só precisa de música ao fim do dia para poder relaxar à vontade. Deixe-se ir com as baladas da sua vida. Este é o M80 Ballads. Sou o Nelson Miguel e fico consigo até às 2 da manhã.

sair e não está a conseguir. As baladas da sua vida, dão-lhe uma ajuda. Eu sou o Nelson Miguel e até às 2 da manhã.

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1: Bom dia, o despertador M80 já tocou. A terça-feira está instalada, não há nada a fazer. Agora é surfar a onda, o melhor que sabe. E com gentileza já agora, que traz muita coisa boa de volta também. Slave to Love é de Brian Ferry, é a primeira música que trago para ouvirmos juntos. Agora

0: é a Festa da Música de Gabriel o Pensador e na próxima sexta-feira contamos fazer uma grande festa com o ouvinte vencedor do Show Me the Money. 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Já está? Ótimo. 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Olha que ele só toca 5 vezes, mas se for o escolhido, se o seu telefone tocar, atenda logo, porque no mínimo vai ganhar 21 mil euros. Boa sorte.
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0: Efetivamente já é terça-feira. Bom dia. E boa viagem também, já há muita gente na rua a esta hora, são os valentes madrugadores. Se por acaso já vai a caminho do trabalho, ou se já está a trabalhar algumas horas, deixe uma mensagem de voz, claro, de preferência aqui para o nosso WhatsApp, para o 910-25-80-81, para passar aqui amanhã, por exemplo. Sim, uma mensagem otimista para quem tem que estar no ativo a esta hora. Vamos lá falar do tempo para hoje. Estava aqui a ver que o dia começa com algumas nuvens em várias zonas, mas o sol vai ganhando espaço ao longo da manhã. Vamos ter tempo quente, sobretudo no centro e sul. Lisboa pode chegar aos 33 graus, Porto aos 28 e Faro aos 27. Mas atenção que no norte do país pode haver aguaceiros e trovoada em algumas zonas. Meu nome é Sandra Ferreira, estou consigo até às 7, constante estar por aqui. Uma boa terça-feira para todos. Daqui a pouco, ao som de Paul Young.
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gravar quase todos os instrumentos musicais sozinho, tal como Stevie Wonder. Tem a carreira recheada de sucessos na música e uma participação memorável no cinema quando vestiu a pele de Cena nos filmes de Hunger Games. Há mais música na M80.

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5: Bom dia, o despertador em 80 já tocou, já é terça-feira, a hora da segunda já ficou para trás, portanto há uma energia renovada para enfrentar este dia e com esperança que vai correr.

0: O dia começa bem, pelo menos com a música certa, espero eu. Está com a M80 de longe, a música da sua vida. Eu sou Sandra Ferreira, estou por aqui até às 7. Li um estudo interessante que quero partilhar consigo e que tem a ver com as rotinas de sono. Um estudo recente da Universidade de Oulu, na Finlândia, analisou a relação entre sono e saúde cardiovascular. A conclusão é simples: deitar-se todos os dias a horas muito diferentes pode não ser bom para o coração e, portanto, não conta apenas o número de horas que dormimos, a regularidade também parece ter importância. Ou seja, tentar manter uma hora de deitar mais ou menos estável pode ajudar o corpo a descansar melhor. Não é preciso ter uma rotina perfeita, mas sempre que possível, não é? Deitar todos os dias por volta da mesma hora pode ser uma boa ajuda para a saúde, ok? Então, antes de passar à próxima música, que é dos Queen, olhar aqui para o tempo previsto para hoje, que pode trazer chuva e trovoada em algumas regiões do norte. Ainda assim, o dia vai começar também com algumas nuvens em várias zonas, mas o sol vai ganhando espaço ao longo da manhã. O tempo fica quente, sobretudo no centro e sul. Lisboa pode chegar aos 33 graus, Porto aos 28 e Faro aos 27 de máxima. Então vem aí Queen, Rui Veloso e também os Europe.
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0: Solta-se o beijo. Beijo à solta na M80. Manhã de terça-feira. Com beijos bons. Para nos dar coragem para o dia. Não é? Que o amor não nos falte. Meu nome é Sandra Ferreira. Às 7 já está por aí mais um programa Manhãs M80 com Paulo Fernandes e Ana Moreira. Ontem foi a loucura com All Aboard, mais uma edição com músicas que nos levam para as discotecas de verão da nossa adolescência. E esta foi a edição dos Macaquinhos no Sótão.
1: Susana Romana, bom dia.
2: Portanto, bom dia. Vamos sair à noite. É a proposta de hoje.
3: Os
2: meus colegas são 6 de energia, são 6 de salero. Eu represento os idosos. Eu represento as pessoas que, pá, já lhes dói um bocadinho na alma. Eu adorava sair à noite. Eu era uma pessoa que adorava. Mas eu ali nos 30, algures, amigos, eu tornei-me numa abóbora. E esta abóbora é quase literal, porque por volta, sei lá, das 10 da noite, eu começo a sentir o meu interior a transformar-se em pevides. Todo ele sou pevides. Por dentro, tudo o que eu quero é ir fazer um test drive à flanela do pijama e embrulhar-me como se fosse uma salsicha fresca numa couve lombarda e ficar no quentinho. Foi mesmo como se um interruptor de calanzi se tivesse ligado dentro de mim. Eu passei de adorar estar feliz, encostado ao balcão, às 4 da manhã, aos berros, para olhar à volta e pensar: mas porquê é que eu estou a dançar Ricky Martin com alunos de Erasmus embriagados quando podia estar com os meus gatos a ver televendas? Porquê? O que aconteceu? Foi mesmo um pique dentro de mim. Nas alturas em que eu acabo por ceder, porque de vez em quando eu penso: eu sou nova, eu tenho genica, eu estou viva,
4: eu sou jovem,
2: eu sou bué jovem, eu acabo por ceder, ir até uma discoteca ou boate, que é a palavra que eu gostava que voltasse.
1: Danceria também era tão...
4: Mas boate.
2: Ir a uma boate,
4: porque... e escreve-se boite.
2: Boate cheira à má vida. Cheira a má vida, boate. Gosto de cheirar tabaco, que é uma coisa que já não se fuma, acho, dentro das discotecas.
4: Deve haver as suas
1: ações.
2: Não pode, mas...
4: É assim, já fui ao incógnito e não se fuma lá dentro.
2: Pois é, isso.
4: É tipo uma coisa estranhíssima.
2: Portanto, mas quando eu tento efetivamente sair à noite, é mais ou menos esta a cronologia do que é que sucede. Ainda em casa, dou por mim a ponderar se dá para ir de calças de fato de treino e uma t-shirt XXL de publicidade ou uma meia maratona em Santo Tirso, que não fui a correr, calma. Há muitas t-shirts maratonas lá em casa, nenhuma corrida para mim. Depois ando, não pode ser, não é? Ando pelo armário, em busca de qualquer coisa que mostre ao mundo que eu sou jovem, sou sexy, tenho salário, tenho trendiness. E acabo por optar pelo vestido preto de sempre. Já tem borbotes, assistiu a Expo 98, mas tem estado comigo, nos bons e nos maus momentos, veia-se. Depois despacho-me, mando mensagem para o resto das pessoas a dizer que estou despachada. A resposta é: ah, eu ainda estou 15 minutos atrasado. Esses 15 minutos não são 15 minutos, espero por eles 3 horas e meia. Quase adormecendo no processo a ver um programa de receitas em que um chefe norte-americano envolve sobremesas em massa folhada e depois as frita.
4: É bom!
2: Quando estou quase a dormir, nesta espera, tocam a campainha ou dão um toque ou mandam um WhatsApp.
4: Pois é.
2: Tento fingir que não me dói a alma de estar a sair do confronto do lar àquela hora, por qualquer outro motivo que não seja estar em casa em labaredas. Era a única coisa
4: que te faria,
2: sair de casa, mas não. Sim, vamos sair, bora! Depois assisto à dificuldade em estacionar. Cruzo os dedos a pedir a todos os santinhos que, perante a falta de lugares, alguém diga: e se fôssemos antes comer qualquer coisa e depois dormir? Há aquele momento, quando não há lugar, que eu penso: alguém vai cair em si. Alguém vai perceber que um bom serão é pão com chouriço e nanar. Alguém vai perceber, mas não. Porque normalmente aparece um arrumador, ou caroço, depende de que zona do país é que vocês são, e arranja-nos um lugar e eu fico com vontade de lhe rachar o fémur à cabeçada, porque estragou os meus planos. Entramos na Disco Night, assim que levo com a falta de luz, o fumo e o barulho, penso: deve ter sido isto que se sentiu no meio das selvas de Saigão na Guerra do Vietnã.
4: É.
2: Acho que é a mesma sensação. Passa uma eternidade de tempo, eu não estou bem a dançar, eu estou a abanar-me. Sabe o estilo de dança fim de semana com o morto?
4: Sim.
2: De vez em quando mesmo um bocadinho, meio desconexa. E penso: mas já cá estou há imenso tempo, já me posso ir embora sem parecer mal, passar horas. Não, passaram 17 minutos, foi verificar. Ainda não posso abandonar. Vou ao balcão, peço uma bebida. Percebo que custa tanto como o PIB da Eslováquia. Tento explicar ao senhor: não, eu pedi uma vodka. Pedi uma vodka. Não pedi o Orlás liquidificado, mas parece que o preço é mesmo aquele. Parece que agora é esse o preço. Bebo a bebida demasiado depressa. Eu tenho esse problema. Se tenho um copo com um líquido, não interessa o que é esse líquido.
1: Não é? É até estar despachado.
2: E para o meu copo é indiferente se é água ou se é vodka. Para o meu corpo é.
4: Tem que ser.
2: Do copo à frente, vamos girar. Portanto, eu bebo a bebida demasiado depressa. Como não quero ir pedir outra, que foi cara, porque as ressacas aos 44 são difíceis, faço o quê? Fico a morder a palhinha, como se tivesse sido possuída por um hamster. A noite toda é o que eu faço. Depois de ter passado o tempo higiênico, o tempo em que, pá, já fiquei aqui um bocadinho.
4: Já fiz o compromisso, não é?
2: Arranjo-me a fazer terrível. Vai ter que fazer acordar cedo no dia seguinte, por exemplo. Lembrei-me que fiquei de ir à Nigéria construir um orfanato com as minhas próprias mãos. Vou ter que abandonar. Apanho um táxi ou um TVD é caríssimos até casas. Deito-me ainda vestida toda em borbotos e juro, para nunca mais. É esta.
1: Que noite agitada.
2: É esta a minha noite hoje em dia.
1: Que noite agitada.
2: Eu não deito fora.
0: Muito boa esta edição e pode ouvi-la de novo no Rayo. É a nova app para ouvir a M80 e todas as nossas rádios digitais com música para todos os gostos. Portanto, se é fã dos anos 90, há uma rádio só com êxitos dos anos 90. Se prefere anos 80, há também uma rádio no digital só dedicada aos sucessos dos anos 80. Há pop, há rock, há indie. Pronto, eu defendo a minha praia, que é a rádio da M80 que eu ouço mais, que é M80 Indie no digital. Pode ouvir no site e também através do Rayo, escreve-se com R-A-Y-O. Ok? Descarregue esta app e divirta-se, basicamente é isto. Bom, então, daqui a pouco o Paulo Fernandes e a Ana Moreira, como já é costume, entre as 7 e as 11, manhãs em 80, sempre bem dispostas. Até lá, a seguir toca David Bowie. E há também Alphaville e Primitive Reason.
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fundadores dos Alphaville. Mariengold é o nome artístico deste alemão com voz de tenor, que ficou conhecido nos anos 80 graças ao sucesso do álbum estreia da banda, Forever Young. Mariengold também tem uma carreira a solo, mas continua a celebrar em palco o legado dos Alphaville. Forever Young e Big in Japan são músicas obrigatórias no alinhamento. Há mais

0: Olá, muito bom dia. São 7 horas e 2 minutos. Vamos começar a nossa terça-feira com atualização da informação. Gonçalo Teles no comando e em destaque. Vem aí muito calor, Gonçalo.
1: Olá, muito bom dia. Entram em aviso amarelo de calor a partir das 9 da manhã, 7 distritos do continente. Beja, Évora, Leiria, Lisboa, Porto Alegre, Santarém e Setúbal têm aviso do Instituto Português do Mar e da Atmosfera por causa das máximas. São esperadas que, espera-se que cheguem aos 38 graus. Amanhã, este cenário estende-se praticamente a todo o Portugal continental. Os ministros da Agricultura dos países da União Europeia reúnem-se hoje em Bruxelas. Um dos principais temas é a subida do preço dos fertilizantes depois do fecho do Estreito de Hormuz. Vão debater um plano de ação para este setor. A Polícia Judiciária acredita que terão sido roubados os dados de mais de 100 mil utentes do Serviço Nacional de Saúde. Um pirata informático apoderou-se das credenciais de um médico do Alto Minho para aceder a dados administrativos, como explica o diretor da Unidade Nacional de Combate ao Cibercrime, José Ribeiro.
2: Foi possível já saber que um agente malicioso terá obtido as credenciais desse profissional de saúde sem que existisse relação clínica ou terapêutica que o justificasse, utilizando-as depois para aceder massivamente a registros administrativos de utentes através da plataforma de registro de saúde eletrónico, conhecido por RSE. A intrusão comprometeu dados pessoais de um número muito alargado de utentes disseminados por todo o território nacional, inclusive ilhas.
1: Ainda não se sabe quem é o autor do crime, que terá recorrido a ferramentas de inteligência artificial, mas já foram bloqueados os acessos indevidos. Os Estados Unidos atacaram o Irão na última noite, dizem que foram atos de autodefesa. Os alvos foram bases de lançamento de mísseis e navios militares. O porta-voz do Comando Central dos Estados Unidos fala de ações para proteger militares norte-americanos de ameaças iranianas, mas não diz quais são essas ameaças. Já o presidente do Irão mandou repor o acesso à internet no país. O serviço estava suspenso desde o início da guerra contra os Estados Unidos e Israel, foi interrompido durante os protestos de janeiro, quando milhares de pessoas foram detidas, e suspenso já no final de fevereiro, quando o Irão foi atacado. Desde aí, os iranianos só conseguiam aceder a páginas da rede nacional do país. Agora devem voltar a ter acesso a páginas internacionais. Os New York Knicks estão de volta às finais da NBA. A equipa de Nova Iorque venceu os Cleveland Cavaliers por 130-93 no quarto jogo da final da Conferência Este, jogada à melhor de 7. Os Knicks são assim campeões da Conferência e voltam à final da NBA 27 anos depois da última presença. Ficam à espera de saber quem são os campeões da Conferência Oeste. San Antonio Spurs ou Oklahoma City Thunder estão empatados a 2 jogos.
0: Obrigada, Gonçalo. Estas e outras notícias em m80.pt. Tu estarás de regresso. Estarás de regresso às 7h30.
1: Estarei.
0: Daqui a pouco vamos ao trânsito, ao tempo e, claro, já temos música prontinha para tocar. Billy Idol.
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16: 7:09, vamos atualizar a informação de trânsito com a nossa luminosa Cláudia Capela. Bom dia.
17: Muito bom dia, muito bom dia.
16: Gostaste do luminoso, Paulo? Achas que se enquadra?
18: Imaginei logo a Cláudia como se fosse um semáforo, imediatamente. Luminosa e intermitente, aqueles que piscam.
17: Nem vermelho nem verde, não é?
18: Ora, aí está, nem a carne nem a peixe, é massa.
16: Opa, mas que é isto? Está sempre arroz agora.
18: Olha, não estavas capaz, não vinhas.
16: Isso vai ficar ontem, o nosso ouvinte estava em modo discoteca. Aí lembras-te? Então pronto.
17: Claro sim,
16: e ele ficou obcecado 4 horas a usar o som.
18: Cheguei a casa, disse à minha mulher: não estavas capaz de um vinhas? Enquanto esmugalhava os olhos.
16: Que maravilha.
18: Estive a soar até à meia-noite.
16: Foi uma loucura ontem para descansar.
17: É verdade, é verdade. Foi uma grande emoção, não é?
16: Foi muito
17: logo pela fresquinha.
18: Mas hoje vamos pôr um chile pelas costas e ter muita calma.
16: Tudo, muito devagar, devagarinho. Até porque o Paulo vai de férias e já está assim.
17: Ana.
16: Um soltinho, soltinho.
17: Ah, maravilha. Maravilha.
16: Muito nossa bem, Cláudia, as coisas
17: bem,
16: por
17: quanto,
16: agora.
17: Assim, quanto ao trânsito, já está a ficar chegar-se mais acumulado. Acesso a Lisboa, já trânsito lento no IC19, entre o Cacém e Terceira até que é Luz, mas também compacto no percurso para o Nó da Amadora e depois entre Alfragide e Pinamanique. O mesmo na A5, entre Oeiras e Linda a Velha, chegada ao viaduto Duarte Pacheco, já mais difícil entre Corroios e o segundo viaduto do Feijó na A2, a caminho da ponte 25 de Abril e nos acessos ao Nó de Almada. Intensidade na A33 Montijo, ainda sem muitas dificuldades, mas já mais movimento, tal como na Autoestrada do Norte. Há já muito trânsito em direção a Sacavém. Por enquanto, ainda só um pequeno abrandamento na zona de São João da Talha, o mesmo na segunda circular, Campo Grande, principalmente Benfica, Aeroporto. Cidade do Porto, já mais trânsito na chegada à zona de Francos, a partir da Boa Vista na VCI e Rábida Freixo. Já terminaram trabalhos mais à frente em Paranhos e também o habitual na A44. Já há bastante intensidade e abrandamentos na entrada na A1. Troca de informações ao longo do dia, 820-2010.
16: Obrigada, até Cláudia. Até já, por volta das 7:30, seguimos para a previsão do estado do tempo. Paulo Fernandes, é contigo.
18: Isto hoje vai aquecer, até vai. Se calhar demasiado. Atenção, fugir das horas de maior calor, sim, é muito convidativo para praias, piscinas, para quem puder, ainda assim, alguma atenção por onde vai andar. Olhando pela sombra, como se costuma dizer. Sim. Muita água e, se puder, até eventualmente trabalhar a partir de casa para estar mais fresco, também dá. Ora bem, portanto, hoje vamos ter aqui dia muito quente para todo o país. As máximas começam em Viana do Castelo com 23, aliás, na verdade começam em Ponta Delgada com 20, sobem para 22 para o Porto Santo, depois Viana do Castelo sim com 23, Porto, Aveiro, Sagres e também o Funchal com 25, Guarda 26, Faro 27, Sines 28, Braga e Viseu com 29, Vila Real e Leiria com 30 graus, 30, Bragança, Coimbra, Lisboa e Setúbal com 31, Porto Alegre 32, Castelo Branco e Santarém com 33, Beja 34 e Évora com 35 graus. No ar,
16: e já são 7:12, vamos lá enfrentar esta terça-feira que ainda agora começou. Espero que tenha saltado a cama com vontade, que não tenha sido aquele, ai meu Deus, eu odeio a minha vida.
18: Aí está.
16: Que tenha sido vou tomar um cafezão, vou comer até ovos mexidos hoje.
18: Sim, que ele vai à casa de banho, olha para si e faz, dá uma salva de palmas, muito bem.
16: Lindão.
18: Sim, com atitude, é isso.
16: Poderosa.
18: Okay,
16: okay. É essa a atitude. É. Se já está no carro e não fez nada disso, amanhã, sem falta. Hoje é, nem uma pitadela vai afetar. A não ser que
18: depende,
16: sinta...
18: Depende do tipo da pitadela, não é?
16: Não é verdade, não é verdade. Mas a não ser que alguém lhe deva, sim, um pedido de desculpas, aí sim pode exigir as apitadelas todas que quiser. É esse o rumo que vai nesta emissão hoje. Queremos saber se ficou algo por dizer. Se calhar um bocadinho embalados com o assunto de ontem, né? Saídas à noite e tudo mais. Há um pedido de desculpas que tenha a fazer aos seus pais por algo que, enfim... tenha feito e se arrependa ou que eles não saibam, etc.
18: Eu acho que já com 30 anos, eu tinha 15 anos, acho que em 2026 já prescreveu, não? Aquela vez que eu fui sair à noite, uma das minhas primeiras saídas à noite para a Costeca Bolina e em que falsifiquei a minha identificação, até plastifiquei e tudo com fotografia. Esquece.
16: Não, mandaste imprimir e tudo.
18: Oh, então, se é para fazer.
16: Quantos
18: que
16: anos
18: seja
16: é
18: grande.
16: Que tu tinhas?
18: Eu tinha 15, era para fazer passar por 16.
16: E tu. Tá, oh, não é grave.
18: Lá,
16: não é
18: agora,
16: grave.
18: Lá agora dizer isto.
16: Um ano não é grave.
18: É. Apá, também não dava para dizer que tinha 10 anos e tinha 16, também dava um bocado de raca, não é?
16: Imagina se quisesses passar por 18.
18: ainda tinha aquele bigodaço à cantiflas assim.
16: Sim, assim, só assim nos cantinhos.
18: Aquele bolso.
16: É assim como ao meu.
18: Sim. Exato. Eu ia te chamar a atenção para tratares disso. Que agressivos, pá.
16: Eu por acaso também tenho um pedido de desculpas à
18: tenho
16: dona
18: pedido
16: Anitta.
18: Desculpa à minha mãe por isso.
16: Houve uma vez que eu disse que ia dormir à casa de uma amiga, mas como não havia telemóveis, era telefone fixo. Eu disse que ia dormir a uma amiga, mas era só dormir e passar o fim de semana. Corta para a mãe da minha amiga, pensava que a minha mãe estava de acordo, não é? E fomos sair, e fomos para a caminha, e fomos não sei o quê.
18: Que idade tinhas?
16: Ah, devia ter uns 15, 16, fácil.
18: Ainda bem que me avisas, tenho duas filhas em casa, 7, 9, para eu começar a preparar, estar alerta.
16: Pronto, no dia seguinte foi esperar que a dona Helena não comentasse com a dona Anitta que elas tinham chegado tarde.
18: Claro.
16: Foi assim toda uma tensão.
18: E nunca foste apanhada?
16: Nunca fui apanhada. Mas eu devo um pedido de desculpas porque foram muitas as vezes eu fiz coisas que Dona Anitta e senhor Zé, senhor Moreira não sabiam. Mas pronto, fica já feito. Um pedido de desculpas público. E desse lado, tem que pedir desculpas a alguém por alguma coisa que fez e se arrepende? Nós somos o seu confessionário.
18: Lembrei-me de outra. Mete fogo. em casa.
16: Mete
18: já te conto. Ah, para Deus tomar-me, meu Deus.
16: Ah, oh, também me lembrei de uma. Podia envolver fogo também. Sim. Bom, primeiro, Idol. Billy Idol. Agora.

0: Isto é tão bom. Eyes Without a Face, Billy Idol, nas manhãs da M80. Muito bom dia. Hoje é dia de pedir desculpa a alguns nos Estados Unidos da América. Nós lembramos que se calhar está na altura de pedir desculpa a quem de direito.
1: Aquela altura em que a minha mãe foi tranquilamente a minha Martins às compras com a minha avó e me deixou a mim e ao meu irmão sozinho em casa. Nunca se faz isso, obviamente, deixar duas crianças em casa, sendo que nós tínhamos para aí uns 10 e uns 15, já éramos dois homens feitos. E eu gostava de ver qual é que é a ligação. Gostei de ver, eu quis descobrir, aliás, qual era a ligação entre um isqueiro e uns cortinados lá de casa.
0: Ah, pá, Paulo.
1: Foi o que aconteceu, metade cortinado foi à vida. Era assim, eu tinha sempre problemas, pá. Eu não só fazíamos as. Eu não sei como é que a minha mãe nos sobreviveu.
0: Como é que vocês sobreviveram?
1: Não, como é que a minha mãe nos sobreviveu?
0: E quando nós pensamos que é tipo, não, é um caso isolado, todos nós temos estas histórias.
1: Uma vez fui sair à noite com o meu irmão, pá. Chegámos os dois mais para lá do que para cá, passámos mal a noite. A meia da noite tivemos que ir à janela do quarto, deitar fora à noite, se é que me
0: certo,
1: entendes.
0: Certo, certo.
1: De manhã, a minha mãe, nós acordámos de manhã com a minha mãe a dizer assim:
2: o que é que se passou aqui na... O que é que se passou aqui na parede desta casa? A cadela passou muito mal.
0: Tu disseste e tu corroboraste, não é?
1: Exatamente, foi a cadela que passou mal a noite. Vomitou-se toda.
0: Ah, pá, mas... Olha, mas eu lembro-me de uma vez dos meus pais. Eu devia ter 12, 13 anos. E eles disseram que... Foram a Braga ou qualquer coisa e disseram... E o meu irmão também não estava. Ficas em casa sozinha. Nem pensar em tocar no fogão.
1: Claro.
0: Não é?
1: O que é que tentaste
0: nem
1: cozinhar?
0: Nem pensar.
1: O que é que tentaste cozinhar?
0: Eles atrasaram-se um bocadinho para a hora de almoço e quando chegaram a casa eu já tinha almoçado.
1: Claro, claro.
0: Pá, fiz batatas fritas. Olha o perigo. Óleo
1: a ferver, pá.
0: Portanto, minha mãe... No teu caso, Dona Helena.
1: Era a cozinha, havia ali um fascínio qualquer ali nos anos 80.
0: Era
1: 90,
0: o perigo.
1: Fogo, pá, elétrico. E uma vez sentado numa cadeira de embalar, na minha casa também, de meu Martins, pá, era um puto.
0: Daquelas de
1: sim,
0: verga.
1: Sim, sim, devia ter uns 13 anos. Resolvi pegar num corta-unhas da minha mãe, cortar o cabo de eletricidade do candeeiro que estava à minha esquerda. Pá, rebentei um quarto, apanhei um choque elétrico. Pá, todo trocado eu.
0: Vocês ouviram isto? Toda a gente, porquê?
1: Uma vez que o meu avô abriu uma televisão, comecei a mexer naquilo ligado à eletricidade, o que acontece? Levei outro choque elétrico, mas um choque até me fica todo torto.
0: Não acham que está muita coisa explicada? É que eu de repente, eu conheço-te há mais de 20 anos e sim, de repente agora, acho que está muita coisa explicada.
1: Mas a do corta-unhas da minha mãe, depois cortar o cabo de eletricidade, estava ligado à tomada, esquece, ainda acredito. Para quê, pá? Para quê, pá?
0: É assim...
1: crianças, não fazer isto.
0: Não,
1: desculpa.
0: 910, 25, 80, 81. Se deve um pedido de desculpa aos seus pais por algo que andou a fazer sem eles saberem lá em casa, tipo histórias sinistras como o Paulo acabou de contar, por favor, partilhar. 910, 25, 80, 81. Daqui a pouco ainda tenho banda sonora para lhe mostrar e tudo. Para já, Vanessa da Mata.

0: Vai, Rita Guerra. Não acabou, que os genéricos antigamente rendiam. Então. Calma, calma. Espera.
1: Será que as flores serão aceites?
2: Entregava-se um buquê e depois aquela pessoa perdoava consoante aceitava ou não aceitava a flores. Coisa, isto é que era a televisão.
0: Vamos ver o que é que o Tiago quer partilhar.
3: Pedir desculpas. Com quase 50, o que não falta é gente para pedir desculpas. Mas se calhar a pessoa que mais vezes foi lubridiada, enganada, foi a minha querida mãe.
2: Claro.
3: Que eu e o meu irmão éramos terríveis.
0: Dois rapazes.
3: Desneiras. Cheguei ao cubo, caí com os meus 15 anos, roubar o carro e ir passear por Coimbra.
0: Meu Deus.
3: Sem carta, sem nada, como é lógico.
2: Claro.
3: Mas graças a Deus correu tudo bem, ela pois. Nunca descobriu. A não ser há cerca de 2 ou 3 anos.
0: Claro, porque claro. Nós com a nossa idade, no jantar, no Natal, bebemos mais uns copos. Oh mamãe, já
2: te
0: agora.
2: Contarei, claro. Já prescreveu, não há problema, não há problema.
0: Francisco, fogueira? Como assim?
4: Bom dia, equipa maravilhosa da M80. Epá, estou-me aqui a rir muito com vocês por causa dessas coisas, mas aqui um ponto de contacto com o pequeno Paulinho. A minha mãe chama-se Helena também.
2: Okay, okay.
4: Pá, eu era miúdo, brincava eu com os Playmobis, índios e cowboys, e a minha mãe disse: Francisquinho, vou só ali abaixo à rua e venho já, porta-te bem. O que é que eu faço? Estava na sala, fósforos, não é?
2: Claro, claro.
4: E toca de fazer uma pequena fogueira. Aquilo caiu e queimou ligeiramente a alcatifa. O que é que aqui o Eugénio fez? Pegou num tapete e numa mesinha de centro e colocou ali em cima. Pensava que a minha mãe nunca ia reparar.
2: Lê,
4: estava tipo 1 metro ao lado do sítio. Assim que ela chegou a casa, cheirava queimada, a sala não estava igual.
2: Não fui eu.
4: E pronto. Pronto, foi aquela sopa doce gostosa aqui no lombo do Francisquinho.
2: Somos iguais, Francisco, separados à nascença. Eu...
4: Pronto, foi aquela sopa doce gostosa aqui no lombo do Francisquinho.
2: Somos iguais, Francisco, separados à nascença. Eu faria exatamente.

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3: Puseste a bronzear à frente dele.
4: Bronzear, o que é que foi? Minha mãe teve que ir recambiada comigo para o hospital, porque depois eu fiquei a escamar por todos os lados na cara.
5: Como é que é possível, pá? Que estúpido.
3: Eu preciso do Stevie Wonder.
4: Pá, e pus o bronzeador tal e qual como se fosse. Então era eu encolado assim ao aquecedor.
3: Ao aquecedor da casa de banho.
4: Pá, todo encarnado no dia seguinte, de facto, estava com um bronze incrível. Pá, recambiado para o hospital.
3: Foste para a neve, não é?
4: Foi para a neve. Pá, esquece. Que mais me esqueci.
3: Nós estamos a descobrir, Paulo Fernandes. Era um perigo em casa. Stevie Wonder agora.

0: 7:33, daqui a pouco vamos atualizar a informação. Neste estúdio estamos em modo remember. O Gonçalo Teles, ele próprio está incrédulo com a história.
1: Chocado. Eu sobrevivi, eu estou cá.
0: Estamos um bocado atrasados, mas por favor, se só chegou agora, Paulo Fernandes está a abrir o livro de coisas que tem que pedir desculpa aos pais de ter feito na sua adolescência. Para mim, o que me chocou mais até agora foi mesmo ele sentado numa cadeira de verga a baloiçar e de repente com 14 anos, olha, está aqui um corta-unhas, olha, está aqui um candeeiro, vou, corta para cortar o fio do candeeiro e apanhar um choque.
1: Ligada à eletricidade, ali uns esticãozinhos, aguenta com o

0: Quadro todo de casa, pá. Foi muito bem. Só um detalhe, não era uma cadeira de ver, era uma cadeira de pele em capitoné.
1: Agora imagina como o Gonçalo pensou e bem que era, bom, que era de outro material.
0: Sim, sim, se fosse. Tava, tinha ficado lá. O pequeno Paulinho na cadeira elétrica.
1: Olha, Gonçalo, tens.
0: A fritar.
1: Gonçalo, tens 30 segundos para recuperar, está bem? Vamos às notícias daqui a pouco.
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1: Faltam 25 minutos para as 8 da manhã. Vamos atualizar a informação com Gonçalo Teles. Vem aí o calor, mas infelizmente com ele o risco de incêndios também.
3: Olá, bom dia. Mais de metade dos concelhos do continente têm hoje perigo pelo menos elevado de incêndio e há 7 concelhos do Algarve em risco máximo. Além disto, no mapa do Instituto Português do Mar e da Atmosfera, 7 distritos entram em aviso amarelo de calor a partir das 9 horas desta manhã. São Beja, Évora, Leiria, Lisboa, Porto Alegre, Santarém e Setúbal. Esperam-se máximas que podem chegar aos 38 graus. A Polícia Judiciária garante que já foram bloqueados os acessos indevidos a dados de mais de 100 mil utentes do SNS. Um pirata informático apoderou-se das credenciais de um médico do Alto Minho para aceder a dados administrativos. O diretor da Unidade Nacional de Combate ao Cibercrime, José Ribeiro, explica o que já foi feito.
4: As credenciais envolvidas foram desativadas, naturalmente, os acessos anómalos foram todos bloqueados e foram recolhidas máquinas comprometidas que estão a ser recolhidos outros elementos para continuarmos a investigação. O processo de desfiltração dos dados já estará sanado, já terá sido estancado pelos serviços e, entretanto, estão mobilizados todos os meios necessários à investigação e à proteção dos direitos dos cidadãos.
3: Ainda não se sabe quem é o autor do crime, terá recorrido a ferramentas de inteligência artificial. O Exército dos Estados Unidos anunciou que voltou a atacar o Irão na última noite, mas fala de autodefesa. O porta-voz do Comando Central adianta que os alvos foram bases de lançamento de mísseis e navios militares. Garante que serviu para proteger os militares norte-americanos de ameaças iranianas, mas não diz que ameaças são essas. Também nas últimas horas, o presidente do Irão mandou repor o acesso à internet internacional no país. O serviço está suspenso desde o início da guerra contra os Estados Unidos e Israel. Os iranianos só conseguiam aceder a páginas da rede nacional do país. Agora devem voltar a ter acesso a páginas internacionais.
1: Obrigada, Gonçalo. Às 8 horas voltamos a ouvir-te. Seguimos para o trânsito com a nossa Cláudia Capela. 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E agora, já está a complicar?
5: Sim, já está mais difícil. Para a ponte 25 de Abril, conto com o trânsito já lento entre a área de serviço no Seixal e a Baixa de Corroios. Até às portagens da ponte 25 de Abril, também os acessos ao nó de Almada com dificuldades. Na zona do Montijo, o acesso da A33 para a ponte Vasco da Gama, também com o trânsito já mais lento e começa a ficar mais compacto no tabuleiro, principalmente na aproximação à ponte principal, saídas para Lisboa. A indicação de ocorrência ou avaria ou acidente no IC2, antes do túnel da Praça José Queiroz, já a dificultar mais o trânsito na zona de Sacavém, no sentido norte-sul, e na autoestrada do norte, também já compacto entre Santa Iria e São João da Talha, em direção principalmente à passagem pela zona do radar para o viaduto Trancão e Nó de Sacavém, onde já começam também as dificuldades até à saída para o aeroporto, na segunda circular, e depois começa também já a ficar mais lento entre o relógio e o Campo Grande, também no sentido inverso, já muito compacto a partir das Torres de Lisboa. Mesmo na A8, entre Louros e Frielas, há já abrandamentos, principalmente no acesso ao túnel do Grilo, no IC19, entre o Gacém e Terceira, para que a Luz Amadora e Alfragide Pinamanique, também lentidão na A5 a partir do Oeiras, trabalhos na Autoestrada do Norte, na zona do Carregado, em direção a Lisboa, duas vias cortadas, trânsito aí também a abrandar. E agora a informação da Brisa está a conta de acidente no sentido a Porto-Lisboa na A1, entre Coimbra Sul e Condeixa, ao quilómetro 184. A4. Cidade do Porto, há um já lento com dificuldades em Santo Ovídio, a caminho da Ponta Rábida, na via de cintura interna, Freixo Rábida, Bonjoia A3 e na A3 as saídas para o Porto, também já com o trânsito lento e afetar Amarante Porto, o acesso da A4. Mais informações, 820-2010.
1: Obrigada, Cláudia. 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Seguimos agora para a previsão do estado do tempo. Paulo Fernandes, quentinho, quentinho.
0: Súbelo, súbelo mucho. Hoje vamos ter aqui o país basicamente quente por todo lado, de norte a sul, as temperaturas também bastante elevadas em alguns pontos, portanto cuidado se puder fugir das horas de maior calor, deve fazê-lo, porque de facto vai estar aqui em alguns pontos perigoso. Quanto a temperaturas máximas, Viana do Castelo com 23, o Porto, Aveiro e Sagres 25, Guarda 26, Faro 27, Vicinos 28, Braga e Viseu com 29, Vila Real e Leiria com 30, Bragança, Coimbra, Lisboa e Setúbal com 31, Porto Alegre com 32, Castelo Branco e Santarém com 33, Beja 34, Évora 35, Ponta Delgada aos 20, Porto Santo chega aos 22 e 25 graus de máxima para o Funchal.
1: Ora, muito bom dia, faltam 20 minutos para as 8 da manhã. Estamos a pedir desculpa, sobretudo aos nossos pais, por coisas que fazemos há uns aninhos, e histórias sinistras estão a surgir, sobretudo contributo do nosso Paulo Fernandes. Até o João tem um apontamento.
6: Bom dia, Paulo, bom dia, Ana.
1: Olá.
6: Oh, Ana, tu hoje não deves ter aí o Paulo Fernandes ao pé de ti. Pelas histórias que ele conta, deves ter aí o Denis o Pimentinha. Dando-lhe de terror, imagino. Paulo, os teus pais sofreram contigo como ao caraças. Fogo, vai lá, vai.
1: Vai mesmo, João. Isto foi intenso.
0: Aquela de facto ter colado em frente ao aquecedor de casa de banho para ficar bronzeada, essa acho que
1: essa,
0: basta.
1: Essa,
0: o que é que me passou pela cabeça?
1: E há mais alguma para partilhar?
0: Não, assim, assim, não. Quer dizer,
1: então vamos ouvir aqui a Joana.
7: Então vou-vos contar. Uma vez deixei cair um cigarro em casa e na altura usava-se alcatifa. Então como é que eu resolvi tapar o buraco? Vocês não vão acreditar. Querem?
1: Conta, conta.
7: Com uma clementina, com os bocadinhos da clementina, acho que aquelas partezinhas brancas.
1: Sim.
7: Foi que eu tapei a alcatifa, tapei lá o buraquinho. Nunca fui descoberta.
1: Ah.
7: Ia sempre pondo alguma coisinha para não verem.
1: Pronto.
0: Incrível,
1: tá? Assim, havia aqui um
0: requinte.
1: Método.
0: Chama-se
1: um
0: requinte.
1: Método. Paula?
8: Eu em miúda era muito traquinas e então eu gostava muito de estar corada e queimadinha da praia.
0: Ah,
8: o que é que eu me lembrei um dia? De ir pôr no meu terraço com água e sal, esfregar na cara, e então fiquei com duas feridas enormes na cara. Tive que ir para o médico, a minha mãe ainda me bateu por cima.
0: Claro.
8: Isto tudo para ficar com uma cor bonita. Bom
0: claro.
8: Trabalho para vocês.
1: Obrigada, Paula.
0: Bom trabalho também. Também tenho uma dessas. Eu sendo deitado no jardim de trás da minha casa, meu Martins, o que é que se fazia nessa altura?
1: Tá, ok, estavas mesmo atingido, deitado
0: a apanhar sol.
1: A apanhar sol no jardim.
0: O que é que fazia nessa altura? O que é que tu punhas no corpo nessa altura? Diz lá tu.
1: É assim, havia uma coisa de cenoura castanha.
0: Não, era acima disso, isso era para meninos, pá.
1: Não punhas, não chegaste a pôr Coca-Cola, dizia-se.
0: Ah, aí está como ela sabe.
1: Tu foste desses que punha Coca-Cola no corpicho?
0: Opa, devia ter uns 14. E Ollie Johnson? Andava bronzidão, tão bronzidão, foi comer ao fim de um dia que eu só tinha que estar assim, bracinhos abertos. Só podia mexer os olhinhos que me doía tudo, pá.
1: Tem pedidos de desculpa a fazer aos seus pais,
0: meu
1: tal
0: Deus.
1: Como o Paulo tem imensos.
0: Epá.
1: 910, 25, 80, 81, venham daí essas histórias. Agora temos Red Hot Chili Peppers com Other Side, era a banda que o Paulo ouvia quando andava a fazer as neiras,
0: uhum.
1: Basicamente.

0: Red Hot Chili Peppers, Other Side, nas manhãs da M80. Estamos a pedir desculpas. Fomos, sim, uma geração que fez muita coisa em casa e os nossos pais nem sonhavam. O Paulo andou a cortar cabos de candeeiros ligados à ficha.
1: Com o corta-unhas da minha mãe, sabes?
0: Apanhou um choque, detalhe, claro. Okay. Pá, o corta-unhas é toda a magia. O João também andou a cortar coisas.
2: Bom dia, M80. Ora, eu sou da equipa do Paulo. Eu também, quando era mais novo, uma vez estava a brincar com umas tesouras, e então o que é que eu achei piada? Havia um cabo e pensei, por que não tentar cortar o cabo? E não é que eu tento cortar o cabo, e ainda por cima era com aquelas tesouras mesmo de costureira.
0: Certo.
2: E do nada a luz derruba toda.
1: João, mora aqui no meu peito, isto sim.
0: Não, isto é melhor que tu, amigo. Bom mandar trabalho. O quadro abaixo não é uma coisa. Agora mandar a luz do bairro que sabíamos que naquela altura demorava horas a voltar. A Sónia, no que toca à Coca-Cola no corpicho.
3: E equipa maravilha, eu pertenço ao grupo da Coca-Cola e do Óleo Johnson, sem dúvida alguma. É escusado, será dizer que ficava com uns megas caldões. E mais, encostava-me à parede da minha casa, que era branquinha, que era para aquela ideia de refletir o branco, para me poder bronzear mais. Tanto ideias incríveis, não é? Sim, bom trabalho!
0: Obrigada.
1: É exatamente igual aqui deste lado. Que orgulho, pá, que orgulho.
0: 910 25 80 81, estamos a ouvir as suas histórias agora. Ouvimos Jorge Palma. Deixa-me.

0: Obrigada por isto, Jorge Palma. E portanto, deixa-me rir nas manhãs da M80. Fique por aí, vai valer a pena. E já sabe, tudo o que por cá acontece, como por exemplo todas as histórias mirabolantes que o Paulo Fernandes já partilhou consigo, do inferno que fez a sua mãe, sua rica mãe, seu rico pai, passarem, vai parar aos momentos das manhãs, que depois encontra onde? No Rayo, a aplicação onde está tudo o que importa aqui da M80, até as rádios online, se é assim, se tem uma queda por uma rádio específica, e claro, também tudo o que envolve o Grupo Bauer, ou seja, Rádio Comercial, a Cidade FM, a Smooth e claro, nós. Daqui a pouco já regressamos.
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12: Quase, quase a bater nas 8 da manhã, ainda a tempo de falar disto aqui. Fazemos uma pausa nos acidentes de Paulo Fernandes e nos seus, que temos aqui alguns para partilhar ainda, porque há coisas importantes a acontecer e dinheiro para ganhar.
13: 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Jackpot, 21.003€.
12: Portanto, não tem erro.
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12: Exatamente. Eu disse ao Paulo Fernandes em off e vou repetir. É quase como se todas as caixas tivessem jackpot.
13: É isso.
12: Simples assim.
13: Sim.
12: Agora, até às 8, ainda vamos ouvir Michael Jackson. Oh.
14: Acabou.
12: Isto é tão bom. 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

0: Michael Jackson nas manhãs da M80. A nossa produtora, a Camila, disse: passa, por favor. E eu vou passar, não sei o que é que está aqui.
1: Vamos a isso.
0: Ela mandou:
2: que bom, estou no posto, tomate guaraná. Que bom, estou no posto, tomate guaraná.
1: Eu também sei outra versão desta música.
2: Tomate guaraná. Bom dia, M80.
0: Ai,
2: bom dia,
0: que bom dia. Não tens o nome, Camila? Hã? Oh, Vitor, um beijinho. Por acaso não bebo guaraná há muito tempo e gosto. Gosto muito.
1: Porque será? Será do
0: guaraná, muito
1: para
0: bem.
1: Sempre ficou.
0: Mas sim, o Paulo conhece várias versões desta música que não vêm para aqui. Até porque vamos vestir o manto da seriedade agora mesmo. São 8 horas e 3 minutos. Vamos atualizar a informação com o jornalista Gonçalo Teles.
3: Bom dia. Entre janeiro e abril, a PSP deteve mais de 2 mil condutores e multou mais de 1.300 por conduzirem com excesso de álcool. São 28 pessoas por dia apanhadas a conduzir com álcool ao volante. A polícia diz em comunicado que os detidos conduziam com uma taxa de pelo menos 1,2 gramas por litro, o que é crime, é resultado de mais de 7 mil fiscalizações e quase 70 mil testes de alcoolemia. A Polícia Judiciária acredita que terão sido roubados os dados de mais de 100 mil utentes do SNS. Um pirata informático apoderou-se das credenciais de um médico do Alto Minho para aceder a dados administrativos. É o que explica o diretor da Unidade Nacional de Combate ao Cibercrime, José Ribeiro.
4: Foi possível já saber que um agente malicioso terá obtido as credenciais desse profissional de saúde sem que existisse relação clínica ou terapêutica que o justificasse, utilizando-as depois para aceder massivamente a registros administrativos de utentes através da plataforma de registro de saúde eletrónico, conhecido por RSE. A intrusão comprometeu dados pessoais de um número muito alargado de utentes disseminados por todo o território nacional, inclusive ilhas.
3: Ainda não se sabe quem é o autor deste crime, que terá recorrido a ferramentas de inteligência artificial, mas já foram bloqueados os acessos indevidos. Vêm dias de muito calor e há avisos do Instituto Português do Mar e da Atmosfera. Daqui a uma hora entram em aviso amarelo 7 distritos do continente. São Beja, Évora, Leiria, Lisboa, Porto Alegre, Santarém e Setúbal. Esperam-se máximas que podem chegar aos 38 graus. Além disto, mais de metade dos concelhos do continente têm perigo pelo menos elevado de incêndio e há 7 concelhos do Algarve em risco máximo. Em França, o governo já conta 7 mortes associadas à onda de calor no país. 5 delas foram por afogamento. Uma porta-voz do governo adiantou a um canal francês que só podem tirar conclusões quando esta onda de calor passar, mas há 8 departamentos do oeste de França em alerta laranja.
0: Obrigada, Gonçalo. Às 8h30 voltamos a ouvir-te. Estas e outras notícias já sabem, encontrem em m80.pt. Daqui a pouco vamos espreitar o trânsito e o tempo. E vem aí o Sei Esta. Atenção.
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11: 8 horas e 10 minutos, está na altura de espreitarmos o trânsito. Cláudia Capela, conta-nos.
12: E começo a norte, a circular sul de Braga, agora com um acidente ao quilómetro 1, na ligação da Nacional 14, em direção ao centro da cidade de Braga. Já houve acidente na A4, Amarante Porto, neste momento em resolução na Berma, entre Valongo e Irmesinde. Trânsito ficou neste troço mais acumulado. Está lento também à frente, a seguir ao túnel de Águas Santas, para a A3, com fila também Águas Santas A3 e afetar o acesso da A4 na ligação de Matosinhos em direção à cidade do Porto. Há trânsito também ainda acumulado em Santo Ovídio para a Ponta Rábida, via de cintura interna com dificuldades no sentido Freixo a Rábida, praticamente a partir da ponte do Freixo até à passagem pela A3, com trânsito acumulado habitual também na A28 Viana Porto, Ponte de Leça em direção à Avenida AEP. A informação de acidente esta manhã na Autoestrada do Norte. A Brisa atualizou a informação. O acidente ocorreu ao quilómetro 179, é pouco depois do nó de Condeixa em direção a Sor, e no local via esquerda cortada no sentido norte-sul. Mais perto de Lisboa, abrandamento na zona dos trabalhos, no Carregado e em Vila Franca de Xira, e depois mais compacto na zona entre Santiria e São João da Talha para Sacavém. Segunda circular com dificuldades nos dois sentidos em direção ao Campo Grande a partir de Sacavém, na zona das Torres de Lisboa. Demora no IC19, agora com paragens até à reta dos comandos da Amadora a partir do Cacém, e também trânsito acumulado entre Alfragide e Pinamanique. Acidente no final da A5, no último quilómetro, é na via mais à direita, a fila já a partir do Alto Monsanto. Atrás também dificuldades na zona de Oeiras, e trânsito ainda acumulado na Baixa de Corroios, com dificuldades também na zona de ligação entre o Montijo, as portagens da Ponte Vasco da Gama, e depois a seguir a área de serviço de Alcochete.
11: Obrigada, Cláudia. Agora passamos para o tempo. Como é que vai estar, Paulo?
13: Vai estar muito fresquinho hoje, olhando aqui para as temperaturas máximas, segundo o IPMA, upa-upa. Para além de termos aqui, só pouco nublado limpo de norte a sul do país, neblina ou nevoeiro matinal, mas conto com praticamente todo o país acima de 30 graus. Ora bem, então vamos lá. Máximas para hoje. Ponta Delgada com 20, Porto Santo com 22, Funchal 23, Viana do Castelo e Sagres com 26, Aveiro e Guarda 27, Porto e Faro 28, Bragança, Vila Real e Viseu com 31, Braga 32, Castelo Branco e Sines 33, Coimbra, Leiria e Porto Alegre 34, Lisboa e Évora 36, Setúbal 37, Santarém e Beja hoje a chegar aos 38 graus de máxima. 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
11: Estamos quase prontos para ouvir o Sei Esta de Trás para a Frente. Hoje é dia de pedir desculpas. Começamos por partilhar aquelas histórias mais sinistras que existem da nossa parte, que são autênticos pedidos de desculpa aos nossos pais que não sonhavam. Eu tenho uma só, portanto eu era uma santinha, só podia ser. Uma vez os meus pais foram a Braga, disseram, olha, nós vamos ali, já voltamos para almoçar, nada de ir para o fogão, já sabe, aquelas regras básicas. A namoreira, quando os meus pais chegaram, já tinha almoçado uma pratada de batatas fritas. Portanto, eu com 12 anos andei a mexer em óleo e a fritar batatas, mas toda contente. Claro, podia ter corrido mal e foi muito, muito perigoso. E hoje em dia, se eu apanhasse o meu filho nisso, nem sei.
13: Conta, diz na rádio o que é que fazia. Oh, diz.
11: Paulo Fernandes também tem um rol de coisas para partilhar. Escolhe uma das para quem
13: gosto,
11: só chegou agora.
13: Gosto muito da cadeira de embalar que havia no salão grande da minha casa de Mãe Martins, que ficava exatamente ao lado do móvel, daqueles de madeira maciça com um bocadinho de mármore por cima, onde estava um candeeiro antiga ligado à tomada. Estava lá por azar um corta-unhas da minha mãe e no alto dos meus 13 anos achei que deveria fazer experiências. Cortei o cabo ligado à eletricidade, levei o esticão e claro que foi quadro, foi tudo deito. Para aí no dia seguinte resolvi abrir uma televisão com o meu avô. Claro que veio o esticão. E este foi daqueles que até me veio à espinha. Lembro-me tão bem. Na cave.
11: Isto explica bem, muita coisa.
13: Lembro-me. Esse senti-me pela coluna acima. Esse senti. O que é que me passa pela cabeça? Agora vou abrir uma televisão.
11: Mas antigamente nós fazíamos isso, nós abríamos as coisas para ver como é que funcionava. Hoje em dia já ninguém faz nada disso.
13: Caramba.
11: Bom,
13: sim. Acabou
11: de cair, vamos ouvir a mensagem do Sérgio.
6: Bom dia, M80.
11: Bom dia, família.
6: Bom dia, M80. Queremos deixar um grande, grande abraço a vocês e um grande obrigado pela vossa energia. E dizer assim o seguinte, que nós ouvíamos, eu e o meu filho, de manhã, que tinha vindo da escola, ouvíamos a concorrência e depois fomos exorcizados. É verdade. Agora só ouvimos M80, para vocês têm uma grande vibe e adoramos participar nos vossos passatempos. E é assim, não é assim? Diz olá.
14: Olá.
6: Que simpatia. Então, Sérgio Bernardo aqui, um grande abraço para o Paulo e para a Ana e um grande dia para todos os ouvintes. Tchau.
13: Obrigado.
6: Tchau,
11: família.
13: Leonardo, fortíssimos. Obrigado e bem-vindos. Bem-vindos. Esperemos que fiquem por cá.
11: É para ficar. É. Daqui a pouco falou em passatempos, não é? Vamos jogar ao Sei Esta de Trás para a Frente. Ah, pois é. Daqui a pouquinho. Agora a Los Lobos com La Bamba nas manhãs da M80. Bom dia.

0: A melhor parte da música, acho eu. Los Lobos, La Bamba, nas manhãs da M80. Seja bem-vindo. Ainda bem que apareceu, porque está na hora disto aqui.
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0: Como é que isto funciona? É um passatempo pensado para si, para se divertir e para testar a sua cultura musical. Queremos o nome da banda ou do artista e o nome da música. E é tão bom nisto que basta estar assim, um toquezinho, um acorde, e sabe logo a resposta. Como é que envia essa resposta? 910-25-80-81. E espero que esteja pronto, porque senão...
2: Não estavas capaz, novinhas.
3: Ora, mas... nosso ouvinte Luís.
0: Aí está. Também é o tipo de passatempo que pode trazer coisas ao seu corpo, tipo isto.
3: Tem que ver a espinha.
0: Que é quando apanha um choque. És tu a ter um choque.
3: Tem que ver a espinha. Bem, suas bandidas, que eu não sabia que isto vinha aí.
0: É assim, este passatempo pode ter este efeito em si. Vamos então. A música do dia é esta. Sim, eu sei, estou uma verdadeira sumítica.
3: Mas acho que o karma é tão rápido aqui neste programa.
0: Vamos a mais uma vez.
4: Mas faltou o nome deles.
3: Sim. Sim, vai lá, a tua vida, que já me lembro do nome deles. Eu ouvi hoje, está lá os dedos. Sim, vai lá, vai lá.
0: Tipo, já sabes? Sabes?
3: Eu acho que o nome deles. Sim.
0: É eles? É uma banda, portanto, para ti.
3: Sim, eles são os. Sim, está uma coisa. Sim.
0: Acha que é uma banda ou um artista? E qual é a música? Agora sem trilha. Isto aqui. Ficamos a aguardar. 910-25-80-81. Queremos então saber se sabe qual é a música do Sei Esta Trás para a Frente hoje. Vá, outra vez. É. Paulo, estás perdidinho hoje.
3: Não estou. Isso é. Tenho o nome debaixo da língua. Filha.
0: Vamos ver. Eu, do que eu te conheço, acho que não estás.
3: Não?
0: Não. Acho que não. The Last, para ouvir agora. There She Goes, nas manhãs da M80. 910-25-80-81. Diga-nos que música.

0: She Goes nas manhãs da M80. Estamos em modo sem esta de trás para a frente. A música de hoje é esta aqui. 910-25-80-81. Vamos ouvir Hugo.
1: Bom dia, M80. Bom dia, Ana. Bom dia, Paulo. Essa é muito fácil. Hoje é muito fácil. Mas é para o Paulo. Para mim, não, que eu não faço a mínima ideia quem é. Bom dia.
0: Paulo, tens algum palpite?
2: Bota lá o som, que eu não estava com os fones.
0: Primeiro ouvimos o Jorge.
3: Bom dia, M80.
0: Bom dia.
3: Aqui é Jorge, Guilherme e Carolina Famalicão. Ah. E hoje a música é o Irish, dos Google Dolls. Um bom dia para todos.
0: Pois, Jorge, não é. Posso dizer que não é Google Dolls.
2: Eu também estava por essa sonoridade e continuo a estar.
0: Vou pôr a música mais uma vez. 910-25-80-81. Vamos ouvir o palpite do Ricardo?
2: Manda ver.
0: Ai, estou tão entusiasmada que eu acho que o Paulo está mesmo para ver hoje.
4: Bom dia, Ana. Bom dia, Paulo. É assim, pelo tom da voz, a voz parecia a do Eddie Vedder. Vou arriscar Better Man, dos Pearl Jam.
0: Ai, musical.
4: Bom dia, boa emissão.
0: Acho que já trouxe o Better Man para o Seasta.
2: Sim. Olha, confesso, tu...
0: Estás perdidinho.
2: Estava para os Iris, estou também... Para Iris.
0: Não é, já disse que não é Google Dolls.
2: Não são os Google Dolls.
0: Não são os Google Dolls. Alex?
5: Bom dia, M80.
2: Não estou a ver o que é hoje, juro-te.
5: Isso é Offspring, All I Want. Vamos lá ver se acerto desta.
2: Qual é essa música?
0: Não é Offspring.
2: Mas eu tu?
0: A música é bastante ficholas. 910-25. 80-81.
2: Não sei, ainda acho que chegou o dia.
0: Oh, meu Deus! Liguem aos vossos amigos! É hoje!
2: Ligue para casa!
0: Rui Veloso, Máquina Zero, nas manhãs da M80.

0: um planeta a tremer, porque existe a possibilidade de ser hoje o dia em que Paulo Fernandes não acerta na música de Seesta de Trás para a Frente em vésperas de Elite Férias. Isto vai acontecer? Não estou a saber lidar. Vamos ouvir a música do dia.
1: Não ponhas muito, continua a dar-me só o que estás a dar, porque para se lá chegar tem que haver mérito.
0: Ok, vamos lá. Então é este bocadinho aqui.
1: Epá, é que me parece.
0: Parece, pode parecer muita coisa.
1: Parece os Blink 182.
0: Vamos não ouvir são. O Tiago.
1: São os YouTube, pá. Mas
2: bom dia, Ana. Bom dia, Paulo.
0: Olá.
2: Olá, Tiago. Não ferro. Acho que esta é Basket Dance dos Green Day.
1: Pareceu.
2: Vamos ver.
0: Green Day, portanto.
1: Obrigado, Tiago. Pareceram logo os Green Day e esse tipo de sonoridade, mas não são os Green Day. Não são. Isto parece-me os YouTube, mas não são os YouTube. Não tocam assim.
0: O Hugo diz assim:
3: será que é hoje? O Paulo está a tremer. Uhul. Vai ser hoje.
1: Gelatinas Royal, isto pode ser vosso. Até treme.
0: Nuno?
4: Bom dia, M80. Será Hero dos Nickelback?
1: Hero dos Nickelback? É que parece esse tipo de sonoridade, mas não é isso.
0: Não é Nickelback.
1: Epá.
0: Não é.
1: Eu vou dizer uma coisa.
5: Conseguimos. Portugal, Lisboa. Esperávamos, desejávamos, conseguimos. Vitória.
0: Ok.
1: Bom dia, filhota. Vitória. O pai está a patinar, está.
0: Está.
1: Opa, eu vou para. Eu...
0: Isto foi. Tu tiveste o Marcelo Rebelo Sousa só para ti, aqui. Percebeste pai, isso?
1: É assim. Não é.
0: Obrigada, Camila. Foi muito bom este
1: pois
0: bocadinho.
1: Foi. Vou produtor assim, senhor.
0: Ah, para lá.
5: 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Conseguimos. Portugal, Lisboa. 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Vitória.
0: O Paulo não sabe que música é esta aqui. Olha, eu

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2: Música de Seesta traz para a frente. Agora vou deixar correr mais um bocadinho, ok?
3: U2 I Will Follow, mas não são os U2 I Will Follow. Isto parece Green Day, parece Offspring, parece Blink-182, parece Matchbox 20, parece por aí.
4: É hoje. O Paulo não vai acertar. É hoje.
3: Não tens maiores.
4: A Ana, a Inês.
5: A Inês, a grande.
4: Francisco Benfica.
3: Beijinhos. Beijinhos, os maiores, os maiores. Eu vou votar em U2 I Will Follow, mas não é essa música, mas é o U2 I Will Follow. Ah, vamos! Vamos!
2: Gente, não foi hoje. Quando é que te deu? Quando é que surgiu a luz?
3: No início,
2: tens 10 segundos.
3: Foi agora no fim, porque isto eu não estava a reconhecer a música, a dificuldade. Isto para mim não é a sonoridade dos YouTube. É YouTube, mas não é YouTube, estás a perceber?
2: Gente, não foi hoje. Em compensação, a música é espetacular.
3: É lindo isto, mas YouTube. Olha, patinei forte e feio.
2: I will fall.

0: A resposta do Seesta de Trás para a Frente. 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Quase apanhamos o nosso Paulo Fernandes hoje.
1: Vou confessar, passados 3 ou 4 anos, hoje patinei forte e feio. Pensava mesmo que ia ser hoje, que eu não estava a chegar lá.
0: Olha.
1: Estou a ouvir pessoas lá fora.

0: Sim, tudo bem.
1: Lido com isso.
2: Bom dia, 80. Acho que hoje em dia toda a gente mandar um áudio a pedir desculpa ao Paulo, porque ele afinal consegue acertar sempre tudo.
1: Não.
2: Eu, João Lage de Lisboa, muitos beijinhos, grandes abraços.
0: Beijinhos,
2: boa semana.
0: Beijinhos, beijinhos.
2: O calor.
1: Obrigado, João.
0: Obrigada.
1: Oh, João, não me ponha essa pressão. Há de chegar o dia que também vou falhar, não é? Mas hoje, olha que hoje, esse dia chegando hoje.
0: Olha
1: sim.
0: A Sónia.
3: Vitória, Vitória, Vitória.
1: Nunca nos vamos esquecer.
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4: O Paulo balançou, mas ainda não caiu desta vez. Bom dia, muito tempo.
0: Ainda não, mas esteve muito, muito pertinho. Ouça esta, de trás para a frente, regressa amanhã, claro, e vai ser em grande mais uma vez. Desta vez será o Paulo Fernandes a desafiar-me. Será que vou conseguir acertar?
1: Amanhã.
0: Não sei.
1: Nem sei. Quem quiser sugestões de músicas, envie para mim que eu ponho música. Ainda não tenho ideias para amanhã.
0: E se estava desatento, mais uma vez, para ver se não se distrai. 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Vamos às notícias? Está na hora. E bem tardinho, Gonçalo Teles, vamos atualizar a informação.
5: Olá, bom dia. Em 10 anos, o programa ABEM ajudou mais de 46 mil pessoas a ter acesso a medicamentos. São dados de um estudo que vai ser apresentado esta tarde e Sara Nóbrega, a diretora executiva da Associação Dignitude, explica as principais conclusões a que chegaram.
6: Estamos a falar de um investimento superior a mais de 13 milhões de euros, isto em com participações ABEM, que graças ao programa foi possível. O impacto também se reflete a outros níveis, quer ao nível direto nos nossos beneficiários e aqui ao nível da saúde. De qualidade de vida e bem-estar. 88% refere que passou a conseguir comprar os seus medicamentos com regularidade e mais de 97% reportam melhorias naquilo que é a estabilidade da sua vida familiar, isto porque vem a sua situação clínica estável.
5: Muitas das famílias que procuram ajuda trabalham, mas o salário não chega para comprar os medicamentos de que precisam. A PSP deteve mais de 2 mil condutores e multou mais de 1.300 por conduzirem com excesso de álcool entre janeiro e abril. São 28 pessoas por dia apanhadas a conduzir com álcool ao volante. A polícia diz em comunicado que os detidos conduziam com uma taxa de pelo menos 1,2 gramas por litro, o que é crime, é resultado de mais de 7 mil fiscalizações e quase 70 mil testes de alcoolemia. Vêm aí dias de muito calor e há avisos do Instituto Português do Mar e da Atmosfera. Daqui a meia hora entram em aviso amarelo 7 distritos do continente. São Beja, Évora, Leiria, Lisboa, Porto Alegre, Santarém e Setúbal. Esperam-se máximas que podem chegar aos 38 graus. Além disto, mais de metade dos concelhos do continente têm perigo pelo menos elevado de incêndio e há 7 concelhos do Algarve em risco máximo.
0: Já vamos fazer um reforço da previsão do estado do tempo para hoje com o nosso Paulo Fernandes. 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Conta-nos, Cláudia, como é que está nesta altura?
7: Ficou com maior demora na autoestrada de Cascais. Foram nos últimos minutos resolvidos 2 acidentes, Cascais-Lisboa, um deles ao quilómetro 8, na zona entre o Nó da Crela e o acesso do Estádio Nacional. A fila a começar na Ribeira da Laje e também o acidente no último quilómetro da A5 já resolvido, mas a fila também agora já mais perto de Caselas. No IC19 ainda está a ser resolvida uma ocorrência em via direita junto ao acesso do Hospital Amadora Sintra. O trânsito também mais acumulado a partir do Cacém, com dificuldades para a ponte 25 de Abril a partir de Corroios, e mantém-se a demora não só no acesso a Pinamanique na Cril, mas também na ligação depois a Odivelas e a Sacavém, isto na ligação ao Algés Ponte Vasco da Gama. No sentido inverso, há informação de um acidente ou avaria à saída do túnel da Venda Nova, o primeiro túnel de Benfica, e por isso o trânsito já está acumulado, não só na subida de Sacavém Camarate para o túnel do Grilo, mas depois a partir da zona de ligação após o túnel para o Odivelas e no resto do percurso, e a afetar mais o acesso do IC16. Também fila hoje na entrada para a Crel, a partir da A16, antes das portagens, com agora a notícia de 2 acidentes na autoestrada do Norte. Norte, no sentido Sul-Norte, um deles em Vila Franca de Xira ao quilómetro 23,5 e logo a seguir à saída para o Cartacho em Via Direita ao quilómetro 58 e a seguir ao nó de Condeixa devido ao acidente ao quilómetro 179 no sentido Porto-Lisboa em Via Esquerda. O trânsito está aí sujeito a maior demora. Agora também informação de acidente, atenção na Nacional 2 em Monte Argil, Ponte de Sor, na zona de Valvilão. Quanto à cidade do Porto, ainda se mantém as filas em Santo Ovídio para a Ponta Rábida, já mais compacto antes do tabuleiro da Ponte do Freixo na A20 e ao longo da VCI, principalmente até à A3, continua com fila em Águas Santas até às saídas para a Evita.
0: Obrigada, Cláudia. 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Agora sim, vamos recapitular como estará o tempo hoje. Caliente!
1: Muito altas, temperaturas muito altas, de facto. Ponta Delgada hoje a chegar aos 20, Porto Santo 22, Funchal 23, Viana do Castelo e Sagres 26, Aveiro e Guarda 27, Porto e Faro 28, Bragança, Vila Real e Viseu com 31, Braga 32, Castelo Branco e Sines 33, Coimbra, Leiria e Porto Alegre 34, Lisboa e Évora 36, Setúbal 37, Santarém e Beja com 38 graus de máxima. Hoje em previsão, dia céu pouco nublado limpo. No ar,
0: 8 horas e 40 minutos, ou seja, 20 minutinhos o separam das 9, nada de atrasos, também alguma calma nessa hora. Terça-feira ainda agora começou, a semana ainda agora começou. A nossa Susana Romana já cá está, portanto daqui a pouco há macaquinhos no sótão.
8: Ah, sim, senhores.
0: Estamos todos felizes e contentes, só falta mesmo a música e ela toca agora. You Spin Me Round Like a Record, Dead or Alive, nas manhãs da M80. Bom dia! Alguma paciência no trânsito, é respirar fundo, inspirar e expirar.

0: A pequenada hoje em dia também sabe de cor. Há bandas que chega mesmo e atravessa gerações. Vou baixar assim o meu computador para poder fitar a nossa Susana.
1: Olhos
0: Romana.
1: Nos olhos.
0: Olhos nos olhos. Diz uma coisa, Susana, vêm os macaquinhos do que vamos falar.
1: Ora bem, o nome desta edição é Preço Certo, Batatas e Strippers.
2: Não, vamos jogar ao Preço Certo.
3: Isto tecnicamente chama-se um bom tease.
0: Epá.
1: Batatas e strippers.
0: Batata. Não arredar o pé. Mas nós também temos outro recado.
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0: 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Paleontológicas. Nice. 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
3: 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Ela olha para mim.
0: Paleontológicas.
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0: Macaquinhos no sótão.
13: Está na hora.
14: Está na hora, está na hora. E vamos a isso.
13: Fan, fan. Ora bem, estão prontos para mais uma edição do Preço Certo com coisas corriqueiras do dia-a-dia que eu quero saber se os meus colegas sabem o valor ou se são aquelas vedetas que mandam mordomo às compras e não sabem quanto é que custa a vida. Vamos a isto?
14: Vamos.
15: Nasci para isto.
13: Quanto é que cusca? Cusca? Isto é só eu a revelar o meu verdadeiro ser dentro de mim. Cusca.
16: A vizinha do Paulo.
13: Quanto é que custa um descascador profissional de batatas? É uma máquina que vocês põem as batatas lá dentro e elas saem todas descascadas. Capacidade para 20 quilos por ciclo, o que quer dizer que consegue descascar entre 400 e 480 quilos de batatas por hora. Em aço inox, com abrasivos de carboneto de sílice certificados NSF. Temporizador de 0 a 6 minutos e funcionamento contínuo. Porta hermética e comandos IP65. Quanto é cusca? Cusca, eu a dar-lhe.
16: É,
13: o que é que se passa?
16: Bom dia, Dona Teresa.
13: Um beijinho para a Teresa.
16: Dona Teresa.
13: Dona Teresa, quero saber coisas que eu aposto não sei tudo sobre o Paulo. Quanto é que custa um descascador profissional de batatas descasca até 480 quilos por hora?
16: Tenho aqui o valor certo, se quiseres eu posso-me chegar à frente, Ana Moreira, já que quem cala
13: com...
16: Não, nunca, nem penses nisso. 380.
13: 380 nenhuma máquina de lavar a roupa ou a louça, tu consegues 300, comprar?
16: 380 euros.
13: 700. 700.
16: Está bem visto, por acaso.
13: Sabem aquela regra?
16: Epa,
13: que quando os dois valores juntos...
16: Bem,
13: o descascador profissional de batatas custa 3.198 euros.
14: E esta alminha, menos um zero.
13: Pois exatamente. Recuso-me a dar Susana. Ponto, seja a quem for.
5: Oh. Susana, oh.
13: Okay, mas as vocês vão saber.
16: Isto é só para aquecer.
13: Vai. Quanto é que custam umas calças de stripper? Sabem aquelas calças que a pessoa arranca?
16: Não.
5: Sim.
13: E vem tudo atrás.
16: Já sei,
13: com
16: já
13: feltro.
16: Sei.
13: Estas aqui são com fecho magnético, são um bocadinho melhores.
5: Epa.
13: Andei à procura de uma boa, porque há muitas em sites de disfarces e onde é à procura de uma para profissionais.
5: Que finesse.
13: Calças de stripper masculinas com fecho magnético, mostre todo o seu charme e faça as garotas gritarem com estas calças de stripper pretas em tecido elástico com botões magnéticos fáceis de remover, disponível em 4 tamanhos, material poliéster.
16: Está a valer se acertarmos ou enviam para cá?
13: Enviam, obviamente que sim.
16: 49,90.
5: 25,99.
16: E é daquelas que têm só à frente e atrás?
13: Não, não, não. Tu olhas e parece que a pessoa está com um par de calças normal.
5: Só depois faz assim ali na zona da virilha.
13: Foi aqui que chamaram.
5: Arrasca.
13: Foi aqui que chamaram o engenheiro civil.
16: Atrás não há aquela entrada.
13: Não. É uma calça. Sabes quando é a roupa...
16: Podia vir trabalhar com aquilo.
13: Sim, sabes a roupa day to night. Ou seja, podes vir trabalhar e depois à noite...
16: Ok. 49,90
13: diz Paulo Fernandes.
5: 25,99
13: diz Ana Moreira. E o preço das calças é 71€. Vou dar ponto ao Paulo, apesar de ainda estarmos lá um bocadinho longe.
16: Sim, vá por 20€, pá.
13: Sim. Na verdade, é aquela coisa dos dois juntos, mas pronto, eu não vou entrar por aí. Vou dar ponto ao Paulo. Quanto é que custa? E eu vou descrever isto lendo o texto que está no site.
16: Uhum, estou contigo.
13: É uma máquina para fazer tatuagens. Que é uma coisa que, se calhar, em teoria, o Paulo até saberia quanto é que custa.
5: Máquina?
13: Sim.
5: Faz sozinha?
13: Não, aquela espécie
16: máquina.
13: De... Sim. É uma fotocopiadora. Tu deitas a fotocopiadora e sais do outro lado tatuado. É isso. É uma máquina para fazer tatuagens, mas os senhores que vendem fazem questão de dizer que é uma máquina estilo prisão, que é igual às máquinas de tatuagens que se usam nas prisões, quando se está detido.
16: Portanto, dá doença. Para além de tatuagem, dá doença. Para aí.
13: Tem brinde? O que é que queres mais? Tudo o que você precisa para construir a sua própria... Vais construir, ela vem desfeita. Construir a sua própria máquina de tatuagem estilo prisão, totalmente funcional e totalmente questionável, dizem eles. Não é um brinquedo. Não é a sua ideia mais inteligente. Arrependimentos não incluídos, dizem eles. Inclui todas as peças como agulha estéril e manual impresso, bateria de zinco de 9 volts, mini motor DC, agulha de tatuagem esterilizada, conector de encaixe para tal bateria, controlador de velocidade para o motor, fita isolante elétrica e manual de montagem impresso. Quanto é que custa uma máquina de tatuagem estilo prisão?
16: 200€.
5: 157.
16: Pode ser para aí. Pode ser algo disto.
13: Tenho ótimas notícias, só custa 99 paus. Pois. Ponto para Ana Moreira.
5: Opa, temos um ponto para a Susana, um ponto para Paulo e um ponto para Ana Moreira.
16: Renhido, muito renhido.
13: Oh,
16: muito
13: meu Deus. Muito renhido, porque eu estou a ser uma fofa. Que vocês estão a tirar, mas enfim, essa é a sua querida. Quanto é que custa um pavão branco?
16: Pavão está caro.
13: Um pavão, todo ele branquinho. Todo ele branquinho, lindo, vi as fotos. É um senhor que está a vender em Braga, via OLX. Vende pavão macho branco adulto, reprodutor.
5: Oh,
13: quanto é que está?
5: Tem
13: o
5: brinde. O pavão está a 55.
16: Não, está mais caro. É um animal, pá. Está a estar os seus...
5: Não é pavão com penas coloridas.
13: Mas
5: é um pavão branco.
13: Mas é todo branquinho. É
16: tipo
13: albino.
16: Eu vou chegar aos 500€.
13: Meu Deus, que valores estão dispares. Ana Moreira diz 55€, o Paulo diz 500. O valor certo está no meio, mas quem está lá mais próximo é Ana Moreira, custa 150€.
5: Ponto para mim.
16: Justo.
13: Portanto, vamos em 2-1. Não estou a contar o vosso hecatombe de não saberem quanto é que custa um descascador de batata. E vamos ao último item. Há muita gente a fazer a caderneta de cromos do Mundial. É um assunto que tem causado muito sururu. Fala-se do custo e fala-se, mas é um investimento. Vamos ver se é ou não. Fui à procura no LX e há uma pessoa que está a vender a caderneta de Itália 90.
16: Ui, valor.
13: Completa. A caderneta está feita, eu estive a ver fotos, está feita, cromos veiculados, está um bocadinho... nota-se que foi uma caderneta que teve a sua vida, ou seja, não está em mau estado, mas não está direitíssima nas pontas. Nota-se que foi uma caderneta
5: usada,
13: que alguém olhou para ela muitas vezes. Caderneta Itália 90 completa, caderneta de cromos World Cup 90 completa, portes a cargo do comprador. Este é o primeiro mundial que eu me lembro, é o Itália 90. Quanto é que vocês acham que custa comprar a caderneta?
5: 90, de 100€.
16: Papai, uns 140.
13: 140.
16: Não, 250.
13: 250.
16: Esta edição do preço certo, estou a errar tudo, vou passar à Ana. Quanto é que eu disse?
13: Nem te lembras,
16: disseste
13: 250.
16: 250.
5: Ora bem. Eu até. Calma, gente, perdi a página. Agora sim.
13: Ora bem.
14: Neste preciso momento o Paulo tem um ponto, a Ana Moreira tem dois. Estamos no último item, Caderneta Itália 90 completa. Portos a cargo do comprador.
15: Atenção no ar.
14: Atenção, Ana Moreira diz que custa 100 euros, Paulo diz que custa 250. E Caderneta Itália 90 completa custa 120 euros. Ponto para Ana Moreira. E tu tinhas dito 140 e eu ia pensar, não sei fazer isto porque está no meio 120. Mas pronto, depois o Paulo mudou. Obrigada, Paulo. Foi nada, mais fácil
16: nada,
14: para mim.
16: Nada, foi tudo.
14: Ponto para Ana Moreira.
5: Eu que perco sempre nestes jogos.
14: Ganhaste.
16: Muito bem. Muito bem.
5: É verdade.
14: Ganhas. E as pessoas estão a fazer a cadeira, está a pensar, epá, ótimo investimento que isto aqui há uns tempos vale muito dinheiro. Não, 30 e tal anos depois vale 120 paus.
16: Exato.
5: Eu não sei
16: mais
5: se.
16: Guardar, mais vale guardar aquilo.
5: Não sei se a Joana é sobre o tema, mas cá vai.
17: Oh, Susana, eu gostava tanto, tanto, tanto de saber o que é que o algoritmo do teu computador pensa depois de tu fazeres essas pesquisas.
5: Eu também.
14: O meu algoritmo não sabe o que é que me há de vender. O meu algoritmo está, quem és tu? O que queres da vida? Porquê?
16: A Susana é que domina o algoritmo.
14: Sim,
16: o
14: sim,
16: meu
14: sim.
16: algoritmo que domina a Susana.
14: O meu algoritmo desistiu. Entregou.
5: São agora 9 horas e 1 minuto. Vamos atualizar a informação. Gonçalo Teles já cá está e vamos à saúde.
18: Olá, bom dia. A DECO Proteste defende a criação de um vale consulta para os utentes que estejam à espera há mais tempo do que o máximo legal permitido. O jurista Nuno Figueiredo explica a proposta. Não conseguimos ouvir o jurista Nuno Figueiredo, ele que alerta que há portugueses que estão há mais de 3 anos à espera de uma consulta hospitalar, outros aguardam meses por exames ou tratamentos que deveriam acontecer em tempo clinicamente aceitável. De acordo com os dados recentes, mais de metade das primeiras consultas hospitalares de especialidade continuam a ser realizadas fora dos prazos máximos legalmente previstos. A partir de hoje, através da plataforma valconsulta.pt, qualquer pessoa pode verificar gratuitamente se está à espera há mais tempo do que o legalmente previsto. E de consultas e exames passamos para medicamentos. Nos últimos 10 anos, mais de 46 mil pessoas receberam ajuda do programa ABEM para conseguirem comprar medicamentos. São dados de um estudo que vai ser apresentado esta tarde. O programa ABEM tem um fundo solidário que recebe donativos e dinheiro angariado pela campanha Dê Troco a Quem Precisa. A próxima edição desta campanha é já em junho. A partir desta hora, há aviso amarelo de calor em 7 distritos do continente. Esperam-se máximas que podem chegar aos 38 graus. Beja, Évora, Leiria, Lisboa, Porto Alegre, Santarém e Setúbal são os distritos que entram a esta hora em aviso amarelo. Quanto ao risco de incêndio, é pelo menos elevado em mais de metade dos concelhos do continente.
5: Obrigada, Gonçalo. Às 9h30 voltarás com o essencial da informação. Daqui a pouco vamos ao trânsito e ao tempo.
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5: 9:06. Cláudia Capela, como é que está o trânsito por esta altura?
28: Está a complicar-se agora ainda mais no acesso norte a Lisboa. Ocorreu acidente na A1 a seguir ao nó de Santa Iria, ao quilómetro 6, na via central. Há trânsito acumulado no local e depois no acesso ao nó de Sacavém, também com dificuldades na segunda circular, entre Sacavém e até ao acesso ao eixo norte-sul. No lado inverso, a partir do Estádio da Luz, já foi resolvido acidente no viaduto da Avenida Padre Cruz, no eixo norte-sul. A fila permanece na Ameixoeira. Em resolução, acidente em via esquerda, à saída do túnel da Venda Nova, no início da parte aberta na Cril, no sentido Sacavém-Algés. Há trânsito acumulado a partir de Odivelas e no IC-16. Há também ainda acidente em resolução na via direita, junto ao nó do Hospital Amadora Sintra, no IC-19, em direção a Lisboa. E por isso o trânsito continua demorado a partir do Cacém. Tem estado também muito acumulado na estrada de Passo d'Arcos Cacém, em direção à rotunda de ligação com o IC-19. Também ainda demora entre Oeiras, o Estádio Nacional para Linda a Velha e na zona de Caselas, na parte final da A5, e no sentido inverso na ligação entre Linda a Velha e o estádio, muito compacto, e depois lento para Oeiras também, a afetar já bastante mais o acesso da Crele. Fila ainda na Baixa de Corroios para a ponte 25 de Abril e a notícia de acidente na Quinta do Conde, na Nacional 10, a afetar o trânsito a partir de Brejo de Azeitão, também com dificuldades na zona centro, Condeixa, a seguir ao nó de Condeixa, na A1, esta manhã acidente Porto-Lisboa, ao quilómetro 179, trânsito está condicionado no local. No sentido inverso, é logo a seguir ao nó do Cartaz, também um acidente ao quilómetro 58. Acessos ao Porto, ainda com filas na A3 em Águas Santas, a afetar as ligações da A4 e ainda em Gaia a partir de Santo Ovídio.
5: Obrigada, Cláudia. Às 9:30 voltamos a ouvir-te com todo o foco e atenção. Agora voltamos, lá está o holofote ao nosso Paulo Fernandes. Como é que vai estar o tempo?
16: Está fresquinho. Ponta Delgada com 20, Porto Santo com 22, Funchal com 23. Até aqui tudo mais ou menos normal, tendo em conta, não é? E aqui é que começa a subir. Viana do Castelo e Sagres com 26 graus de máxima, Aveiro e Guarda com 27, Porto e Faro com 28, Bragança, Vila Real e Viseu com 31, Braga 32, Castelo Branco e Sines 33, Coimbra, Leiria e Porto Alegre 34, Lisboa e Évora 36, Setúbal 37, Santarém e Beja com 38, e tudo isto a acompanhar com o céu pouco nublado ou limpo.
0: No ar,
5: são 9:09. Bom dia, boa terça-feira. Sim, sim, o fim de semana está quase a chegar. Paulo Fernandes também já está assim a sentir as férias na pele.
16: Nossa.
5: Está quase, Paulo.
16: Tem-me arrepiado.
5: Em jeito de celebração, queremos partilhar consigo coisas boas que a M80 recomenda, até porque sair de casa é preciso para ver coisas e fugir um bocadinho à rotina. Eu não sei se é como eu, a mim, para me tirarem de casa, eu ando sempre no vai, não vai, mas depois quando saio...
16: Sabe sempre por baixo.
5: Sim, sempre. Ai, fui tão... Ai, que bom que eu saí. Que bom. Então nós temos uma sugestão para si.
16: Sim, temos convites duplos para ir amanhã, 27 de maio, portanto, amanhã às 9 da noite ver o Evita com a M80, óbvio, no Capitólio, em Lisboa. Portanto, a Sofia Escobar e também o Diogo Morgado, principais personagens, quer ir, não quer?
5: Quer.
16: Nós estamos a ver daqui, quer. Então o número mágico é 808-22-80-80. É ligar.
5: Só tem de ser rápido, basicamente, para ver então o Evita no Capitólio amanhã às 9 da noite. Não é para ver Paulo Rico, mas é para ouvi-lo daqui a pouco à linha de passe. Jovem, olá!
1: Bom dia.
5: Bem disposto?
1: Sim.
5: Hidratado?
1: Hidratado. Acabei de beber água e pôr creme na face.
5: Por acaso nota-se que estás reluzente.
1: Obrigado. Isto interessa muito aos ouvintes que não nos estão a ver, mas apenas a ouvir. Olha, vamos falar do Mundial de Futebol, mas tinha aqui umas coisas preparadas. Vamos ver se o computador ajuda, porque...
5: Sim, o nosso Gonçalo Teles estava a ter aí questões. Portanto, vai ser divertido.
1: Se não der para ouvir sons,
5: falaremos
1: sobre o Mundial, porque há muitas coisas para conversar. E, claro, também, não deu para falar ontem, mas hoje vamos falar, naturalmente, de Torres
5: Do teu bronzeado?
1: Não, de Torres Vedras.
5: Ok, pronto. Sim, senhor.
16: Eu vou andando, está bem. Eu já venho.
5: Tudo daqui a pouco. Para já, Frankie Goes to Hollywood. Esta é Relax.

0: 9 horas e 15 minutos, já entregamos os convites para Evita Ver, Evita amanhã no Capitólio. 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
0: E cá estamos nós, com o nosso Paulo Rico, para mais uma linha de passe.
2: Assim é, bom dia. Tínhamos uma coisa preparada, não vai dar para acontecer porque o computador não deixa e portanto vamos fazer isto um bocadinho em jeito à la carte. Porquê? Porque fiquei sem computador e vamos falar um bocadinho do Mundial. Já lá vamos, eu não sei quanto a vocês, eu estou muito desiludido com a apresentação dos jogadores portugueses. Já vou explicar.
0: Então,
2: porque, nem já vou explicar.
0: Já fez uma nota de rodapé, eu adoro.
2: Para já, e já vou explicar tudo. Ontem não deu tempo, mas é da mais elementar justiça falar naturalmente da festa em Torres Vedras.
3: Sim,
2: acho que ainda há festa em Torres Vedras. Não sei se estiveste no Jamor.
4: Estive no Jamor no meio da claque do Torres.
2: Em festa.
4: Do Scoot. Sim,
2: claramente,
4: em festa.
2: Sim.
4: Festa. Eles em festa, eu um bocado mais de trombo.
2: Mas é uma festa mais justificada.
0: O Paulo sabe andar nisto, até a filha com a bandeira do Torres, com a camisola do Sporting, mas com a bandeira do Torres.
3: Ter as oportunidades todas é aberto.
4: A família da minha mulher é toda de Torres.
2: Pronto. Festa em Torres Vedras. Pela primeira vez uma equipa da segunda divisão ganhou a taça, ontem não deu para falar.
4: Aquela gente e a festa que se fez lá no Jamor foi incrível.
2: Sim, vai estar na Liga Europa e vai jogar no Estádio Algarve. Eu quero que haja um Torriense AC Milan ou um Torriense Juventus.
3: Por favor, já imaginaste? Isto é tudo bom. O Torriense ganhava. Epá, eu já acredito.
2: Era lindo, era lindo. O Torriense pode estar na segunda divisão e jogar contra o Marselha, contra o Milan.
4: E também o jogo de quinta-feira.
2: Sim.
4: O Torriense.
2: Sim, só aí é que se vai saber, já agora para contextualizar, se o Torriense vai para a primeira ou vai ficar na segunda. O Casa Pia pode ficar na primeira ou descer. Enfim, é uma final. É o segundo jogo da final. Felizmente não aconteceu com o Torriense, mas aconteceu com um jogador do Spartak de Moscovo, equipa que também ganhou a taça. Mas curiosamente na Rússia, não em Portugal. Spartak Moscovo ganhou no domingo a final da taça, aliás, na Rússia, ao Krasnodar. Spartak ganhou nas penalidades e no final, os festejos foram mais ou menos assim. O argentino Pablo Solari, entusiasmado com a conquista da taça, literalmente partiu o troféu em plenos festejos.
3: Eu podia ser essa pessoa. Eu tenho
4: por
3: alguma.
4: Sempre naqueles festejos, quando se levanta a taça e não sei o que, eles estão todos a malhar. Sempre pensei, pá, e se um deles me deixa cair a taça? Será que
0: já aconteceu?
4: Pronto.
2: Pô, sim. E aqui nem foi sequer. Gestos bruscos.
4: Não é escorrendo, não.
2: Levantou e partiu a meio, literalmente. Dá a ideia que estava mal
3: abarcado. Mal soldado. Sabes quando o brinde do Kinder surpresa, quando tu não encaixas bem, aquilo depois volta a sair. Eu
2: pode
3: acho que aquilo aconteceu nos Kinder.
2: Pode ter sido isso. Cá não aconteceu, mas aconteceu na Rússia. Estamos então em modo mundial, daqui a pouco mais de 2 semanas, faltam 2 semanas e 2 dias. Dizia eu há pouco, estava triste com os convocados de Portugal. Eu vou explicar porquê. Porque não é com os nomes, com os 26, sejam estes, mais um nome aqui ou ali. É praticamente indiferente, é com a forma. A lista de Portugal foi com o selecionador Roberto Martínez a dizer o nome dos 26 jogadores e a aparecerem as faces dos 26 jogadores. A justificar as escolhas depois, com uma conferência de imprensa. Há seleções a fazer apresentações épicas, totalmente criativas, em jeito cinematográfico, com epopeias lindas, a mostrar o orgulho do país, a mostrar imagens do país, onde os jogadores são oriundos.
3: O jogador deste bebê até hoje.
0: Essa americanização do futebol também já está a chegar a um ponto em que...
2: Não sei se é americanização. Olha, a Escócia tem o ator Ewan McGregor, que fez o Sporting.
3: Pronto, mas já me conquistaram. Eu vou estar a descer pela Escócia.
4: Tem o Obi-Wan Kenobi.
3: Eu vou estar a descer pela Escócia.
0: Eu aqui também.
4: Como é que a Susana
2: tem a andar pelas ruas da Escócia e a narrar o orgulho dos escoceses e a aparecerem os nomes dos jogadores, entretanto.
3: Pronto, retiro o que disse, afinal também quero.
2: A Noruega tem o rei a apresentar a lista e com imagens do país.
4: Imaginem, por exemplo, cá o Diogo Infante a fazer essa narração, por exemplo.
3: Ficava bonito.
2: Por exemplo, a Chequia tem os pais dos jogadores a mostrar as fotografias deles em pequenino.
3: Olha, não disse bebês.
0: Ganhou para mim.
2: E a Espanha apresenta o rei a dizer: quando joga a Espanha, jogamos todos. E depois aparece o cozinheiro a dizer um nome, o barbeiro a dizer outro,
4: ou cada um dos jogadores em cima de uma tapa, por exemplo.
2: França tem comida, os jogadores estão a fazer acho que é uma panqueca e aparece a cara do Minha, penso eu, guarda-redes a aparecer numa frigideira a dizer: olha, estou convocado. Em Portugal, foi só apenas
4: isso. A seleção tem algum nome aos conquistadores?
2: Ainda não tem.
0: Querem
3: brainstorm?
2: Queres lançar um?
4: Eu?
0: Não sei,
4: eu
0: agora só me ocorreu de lançar o desafio, mas zero de ideias.
2: Ok, então.
4: Os conquistadores.
0: Já sei, mudei. As pataniscas.
2: Não.
4: Os conquistadores.
2: Eu acho que não vai pegar. Mas podemos lançar. Podem até lançar o desafio um dia destes para os nossos ouvintes quando for a nossa.
0: Eu acho que sim, que era muito giro.
2: Sim, acho que era
0: que
2: giro.
0: Nomes é que seriam aceitáveis para a nossa seleção?
2: Já tivemos os magrizos. Os infantes.
0: Os tugas.
2: Tugas.
0: Sim.
2: As mulheres são as navegadoras.
0: Sim.
2: Estes vão ser os navegadores.
0: Os navegadores, provavelmente.
4: Guardem-se lá do Paulo Rico para
2: pagar. Ou seja, quase os navegadores. Pronto, terminámos assim. Ainda tenho trilha. Não? Então pronto, vamos terminar assim. Só para dizer que trouxe os cromos e tenho para ali uma saca de cromos.
0: Mas é para oferecer ou é para trocar?
2: Não, não, é para trocar.
0: É que eu para trocar.
2: Para trocar e receber indicação dos meus filhos. Só trocas um por dois.
4: Obviamente.
2: E se for prateado ou mais valioso, trocas um por quatro.
3: Os teus filhos estão aqui, estão a comprar cripto. É o que eu te digo.
0: É, está no caminho. Bom, Liga de Paz, onde é que vive? Vive no Rail. 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Agora vamos deixar entrar a Rui Reininho. Aqui está a Vídeo Maria. São o GNR nas manhãs da M80. De longe, a música da sua vida.

0: GNR nas manhãs da M80, seja bem-vindo. 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
0: 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E de que maneira? Agora, chegam-se à frente os James. Esta é a Sometimes. Por acaso, é das minhas favoritas dos James, esta.
1: Este e o Lathe, as músicas do James.
0: É, não é? Tão bom. Vamos então ouvir antes de atualizarmos as notícias. Já sabe, temos de longe a música da sua vida.

0: 9 horas e 31 minutos, o prometido é devido. Vamos atualizar a informação com Gonçalo Teles.
1: Olá, bom dia. Com portugueses que esperam mais de 3 anos por uma consulta hospitalar ou meses por exames e tratamentos que deviam acontecer dentro de prazos clinicamente estáveis, a DECO Proteste defende a criação de um vale consulta para os utentes que esperam mais do que este prazo máximo legal permitido. Nuno Figueiredo, da DECO, explica esta proposta.
2: Sempre que tenham sido ultrapassados 80%, o hospital deve antecipadamente perceber que não vai conseguir cumprir e então aí sugere que seja, digamos, um circuito alternativo dado às pessoas para poderem ser tratadas, porque senão pode ter consequências para a vida das pessoas, para a saúde das pessoas.
1: A área da cardiologia é uma das mais afetadas.
2: Nós temos mais de 1 milhão de pessoas que está a aguardar por uma consulta hospitalar. 40% diz que a saúde piorou enquanto espera. O que é preocupante é que, por exemplo, no caso de consultas de cardiologia, 87% dos casos ultrapassam os prazos legais de espera. E numa consulta de oncologia, 62% ultrapassam os casos. Portanto, estamos a falar de situações que podem atingir a vida das pessoas.
1: A partir de hoje é possível perceber se está à espera há mais tempo do que o legalmente previsto em valeconsulta.pt. Já está em vigor o aviso amarelo de tempo quente em Beja, Évora, Leiria, Lisboa, Porto Alegre, Santarém e Setúbal. Esperam-se máximas que podem chegar aos 38 graus. A meteorologista Alexandra Fonseca, do Instituto Português do Mar e da Atmosfera, fala de uma onda de calor.
3: Estes picos de tempo mais quente na primavera são normais. No entanto, já estamos há muitos dias nesta situação. Aliás, ontem já foi o 6º dia com temperaturas acima da média, portanto, a contar para a onda de calor, e já estamos em onda de calor em praticamente todo o território. Já não é uma situação assim tão normal, não é inédita, mas já estamos numa situação mais excepcional.
1: Além do calor, há risco de incêndio elevado em mais de metade dos concelhos do continente.
0: Obrigada, Gonçalo. Por volta das 10, voltamos a ouvir-te agora. Agora perguntamos à nossa Cláudia Capela como está o trânsito, que na M80 é uma oferta Pneus Continental.
4: Ainda está acumulado a caminho do Porto, em Águas Santas, na A3, saídas para a circunvalação e via de cintura interna. Melhorou em direção a Matosinhos, foi resolvido acidente na A4, logo a seguir ao nó da A3, ao quilómetro 7. A avenida AEP preenchida, com dificuldades a partir da ponte de Leça, e também a via de cintura interna, com demora a partir da ligação da A20, com a ponte do Freixo, tabuleiro preenchido e até ao nó da A3. Há também ainda dificuldades na ponte do Infante, Gaia-Porto, e o acesso à Rábida, ainda com um trânsito acumulado a partir do nó de Coimbrões, condicionado esta manhã a seguir ao nó de Condeixa e acidente na Autoestrada do Norte, Porto-Lisboa, é ao quilómetro 179, tem estado ocupada a via mais à esquerda. Mais perto de Lisboa foi há pouco reaberta a via central, mas mantém-se a via direita obstruída, a seguir ao acesso de Santa Iria e ainda antes de São João da Talha, um acidente em direção a Sacavém, ao quilómetro 6, a dificultar aí o trânsito. A norte de Lisboa também, na zona de acesso a Via Longa, Loures, Via Longa, antes da rotunda do Quintanilho, a informação também de acidente a afetar a zona do Marle, na Nacional 115-5. Dificuldades na Cril, mas já com menos demora em direção aos túneis de Benfica, onde foi resolvido um acidente. Há trânsito ainda acumulado na segunda circular, e aqui a informação de uma ocorrência na zona de Telheiras. A dificuldades, o trânsito Benfica-Aeroporto a partir do Estádio da Luz. Resolvido o acidente junto ao viaduto do Hospital Amadora, Sintra, ainda trânsito compacto no IC19 em direção à reta dos comandos da Amadora. Na A5, entre Oeiras e o estádio, ainda lentidão, também na zona de Monsanto, para a ponte 25 de Abril, onde foi agora resolvida a avaria junto ao viaduto do Bragal.

0: trânsito ainda acumulado nas imediações do segundo viaduto do Feijó. Mais informações, 820-2010.
1: Muito até obrigada, já. Cláudia Capela. 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Agora vamos saber como está o tempo. Hoje é pé ao léu.
2: É notícia, sim. Ponta Delgada a chegar aos 20, o Porto Santo com 22, Funchal com 23, Viana do Castelo e Sagres 26, Aveiro e Guarda 27, Porto e Faro 28, Bragança, Vila Real e Viseu 31, Braga 32, Castelo Branco e Sintes 33, Coimbra, Leiria e Porto Alegre 34, Lisboa e Évora 36, Setúbal com 37, Santarém e Beja a chegar hoje aos 38 graus de máxima, céu pouco nublado ao limpo, muita água, muita sombra e eventualmente até se puder ficar a trabalhar em casa porque eventualmente estará também mais fresco do que na rua.
1: Paulo Fernandes, e sempre conciso nas suas opiniões e no bem-estar do próximo, claro. Não é? Preocupado.
2: Claro.
3: Ele não quer é apanhar trânsito, então manda as pessoas para casa. É um lugar que eu não conheço.
2: É também o lado onde este horário nós nunca apanhamos trânsito.
1: É verdade. Facilita imenso. O que não está fácil é a votação dos anos 90.
2: Só senhores, como é que é possível? Alanis Morissette com 36% dos votos.
1: É verdade,
2: senhores.
1: Por cima é esta.
2: É pá, isto é para ganhar, ponto. Agora.
1: Esta está então em votação contra quem? Eu gosto.
2: Garbage, pronto, do outro lado. Não que eu não goste disto, mas Garbage, Only Happy When It Rains. Já não me chegou.
3: Só menos houvesse um de nós que estivesse a votar nos Garbage. Quem será? Deus, nunca ninguém vai descobrir. Sei.
2: Portanto, isto para ser uma batalha
3: é um
2: entre mim
3: para
2: e a Susana.
3: Cova.
2: Muito bem, Susana, eu já tive o meu melão no domingo, está bem? Deixa lá ganhar a Alanis Morissette.
3: Estou a votar no Torriense para passar.
2: Ficas bem servida, boa gente. Bom dia, Torres.
1: Alanis Morissette ou Garbage. Votação a decorrer então em m80.pt.
2: Está rasgadinha, hein, Susana Romana? Por mais que eu vote, eles continuam à frente dos Garbage.
1: Epá.
3: É assim a vida.
2: Bem.
1: Agora, não se esqueça de votar. A primeira música das 10 será então escolhida por si mediante os votos recolhidos em m80.pt. Aqui não há votação nenhuma. Sou eu que decido.
2: Boa.
1: E o que é que vai tocar agora? Roy Orbison. You got it. Agora, nas manhãs da M80. Bom dia. Boa viagem.

0: sim, nos anos 90 toda a gente cantava esta música de trás para a frente. Faltam cerca de 15 minutos para as 10 da manhã. Posso desde já avançar que Alanis Morissette, ou melhor, os fãs de Alanis Morissette não se deixaram ficar. Hand in My Pocket vai agora à frente de Only Happy When It Rains dos Garbage, com 84% dos votos.
1: Ou seja, eu acho que foi a própria Alanis. Eu acho que estava a ouvir e pensou, não.
0: Está com uma insónia lá no Canadá, que esta prota desta altura ainda está, devia estar a dormir, não é? E deve estar a votar como uma doida. Vota então, porque que receber mais votos é a primeira das 10. Nós vamos ouvir mais uma escolha da nossa Wanda Miranda, playlist da Wanda, que mora também no Rio, para ouvir já a seguir.
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3: Bons olhos a vejam.
4: Olha, muito obrigada. Bons óculos a vejam também.
3: Ora,
4: não é? Vamos a isto. Playlist desta terça-feira, porque no outro dia estava a fazer zapping na televisão e ainda há canais de videoclipes, por incrível que pareça, não é? Por acaso ainda há.
3: Ainda os há.
4: Ainda os há. E de vez em quando vejo assim umas coisas giras e vi a Avril Lavigne e pensei, olha que giro, deixa lá ver o que é que ela anda a fazer. Porque nós continuamos a ouvi-la aqui na rádio, mas se calhar não temos assim notícias atuais. Cá vai um resumo. Então, ela continua ativa, está assim numa fase diferente da carreira. Regressou ali entre 2002 e 2025, lançou um álbum novo e depois em 2024 um Greatest Hits e andou em digressão quase contínua entre 2022 e 2025. A Greatest Hits Tour teve 69 concertos, não vou ser infantil, e foi um grande sucesso nostálgico.
3: Eu nem estava aí.
5: Não.
3: Estava tão distraída a ouvir a informação. Ela, pronto, estendeu o tapete.
4: Ora, neste momento, o que é que ela está a fazer? Não tem datas oficiais de concertos. Está assim numa pausa, não é? Merecida também.
3: Está a descansar, a regar as plantas.
4: Claro, tem que ser. Avril Lavigne, na verdade, pode ser até encarada assim como uma cantora mais... Como é que eu ia dizer isto?
5: Rebelde.
3: Ela era teen, ela era considerada teen. Mais teen. Para nós.
4: Mas olhem, teve de facto um papel importante no renascimento do punk rock e como enquanto a mulher também acho que há que dar-lhe esse valor, não é? E pronto, eu gostei muito de rever este videoclipe quando estava a passar na televisão e dei por mim o resto do dia a cantar "It was a skater boy, she said to you later boy". Achei tão divertido e foi tão giro que acho que voltei a pô-lo na minha playlist, nem que seja para
3: recordar. Curiosamente, este fim de semana passado ouvi "I'm So Complicated", também já não havia anos.
4: Sim. Skater Boy, hoje então, na minha playlist, a Avril Lavigne.

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1: Sabe quem é que faz anos hoje? Stevie Nicks, vocalista dos Fleetwood Mac. A banda já tinha alguns anos quando Stevie Nicks se juntou em 1975 e pode dizer-se que ela era a alma da banda. Ao mesmo tempo que ajudava no sucesso dos Fleetwood Mac, Stevie Nicks também apostava numa carreira a solo e logo depois do álbum estreia, a Rolling Stone nomeou-a Rainha do Rock and Roll. Há mais música da M80 com Fleetwood Mac.

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3: Já são quase 10 horas, vamos atualizar a informação. Contamos com o Gonçalo Teles e em destaque a onda de calor.
4: Olá, bom dia. Já há 7 distritos em aviso amarelo por causa do tempo quente e nos próximos dias este aviso chega a todos os distritos, exceto Faro. Apesar disto, o verão em Portugal não deve ter vagas de calor muito extensas, é o que explica o climatologista Mário Marques.
5: A Espanha, a França, Reino Unido, mesmo portanto, a Holanda e Itália poderão ser fortemente castigadas. Claro que nós teremos verão, mas não será um verão eventualmente com temperaturas muito elevadas de uma forma consecutiva, isto é, durante várias semanas.
4: Para já, as máximas hoje podem chegar aos 38 graus. Há especialidades médicas em que se espera mais de 1000 dias por uma consulta. Um alerta da DECO Proteste que defende que deve ser criado um vale consulta para responder aos casos das pessoas que esperam mais do que o legalmente previsto. O porta-voz Nuno Figueiredo sublinha que estes incumprimentos põem em causa algumas vidas.
6: O que levou a DECO Proteste a tomar esta decisão diz respeito ao elevado número de pessoas que estão a ser prejudicadas pela ultrapassagem dos tempos de espera por uma consulta ou por um ato médico. Está a assumir umas proporções que consideramos preocupantes e as pessoas, que muitas delas têm recorrido à DECO Proteste a reclamar deste tipo de situações, precisam de uma solução porque já está em causa, em muitas situações, até a própria saúde e a vida das pessoas.
4: E quanto a medicamentos, nos últimos 10 anos, mais de 46 mil pessoas receberam ajuda do programa ABEM para conseguirem comprar fármacos. Sara Nóbrega, diretora executiva da Associação Dignitude, explica que trabalhar já não garante o acesso.
7: Há 10 anos para cá é a faixa etária ativa, portanto, dos 18 aos 64 anos, estamos a falar de famílias que trabalham, mas que os seus rendimentos são de tal forma baixos que reúnem critérios para beneficiar deste apoio, ou então famílias que têm elementos desempregados, ou então que por motivo de doença não podem trabalhar e ainda necessitam aqui mais do nosso apoio.
4: Dados de um estudo que vai ser apresentado esta tarde. Hoje estamos a 16 dias do início do Mundial de Futebol e nesta edição do Minuto Mundial Histórias Sem Descontos, o Paulo Rico olha para os golos que valeram recordes.
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8: O golo mais rápido no Mundial foi de Hakan Şükür, pela Turquia, em 2002, frente à Coreia do Sul, no jogo de terceiro e quarto lugares. Bastaram 11 segundos. O russo Zalenko, que mais golos marcou, num só jogo, 5, frente a Camarões, em 94, e só 5 jogadores marcaram em mais de uma final. Vavá, Pelé, Breitner, Zidane e Mbappé. Jesse Fontaine, o máximo goleador numa só edição, 13 golos em 58, marcou em 6 jogos, incluindo o hat-trick no jogo inaugural, frente ao Paraguai. O máximo goleador de sempre foi Miroslav Klose. 16 golos em 24 jogos, todos eles dentro da área, 7 deles de cabeça. Messi, com 13 golos, vem logo a seguir.
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4: Todos os dias às 10 da manhã, com repetição às 6 da tarde.
3: Muito obrigada, Gonçalo. Amanhã estarás de regresso.
4: Estarei, sim.
3: Muito lindo. Até amanhã.
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10: 10 horas e quase 7 minutos. Cláudia Capela, se espreitarmos o trânsito, ficamos felizes ou nem por isso?
11: Algumas situações ainda estão a complicar-se. No Algarve, recebemos a informação de acidente Loulé Faro, na zona de São João da Venda. O trânsito já esteve mais demorado, mas ainda há alguma resistência à passagem pelo local do acidente. Há também ainda trânsito lento para a ponte 25 de Abril, a fila já menos densa, a começar junto aos viadutos do Feijó. As maiores dificuldades neste momento na autoestrada de Cascais, a brisa em forma de dois acidentes junto à área de serviço em Oeiras, no mesmo quilómetro e com a via direita ocupada, e o trânsito ainda está demorado a partir da zona do nó de Oeiras até à passagem pelo local, e depois na parte final há também ainda trânsito lento na zona da Cruz das Oliveiras para o viaduto Duarte Pacheco e Amoreiras. No IC19 já melhor, já só abrandamento na reta dos comandos da Amadora e na chegada ao nó de Pinamanique, também na segunda circular melhorou, e a passagem pelo Campo Grande Calvanas. No lado inverso ainda está mais acumulado na Encarnação até à saída para o aeroporto, e há igualmente resistência entre o acesso do relógio e o Campo Grande, também no eixo norte-sul, entre Telheiras e Sete Rios, e mais à frente na saída para a Avenida de Ceuta. Já resolvido o acidente ao quilómetro 6 na autoestrada do Norte, antes do nó de São João da Talha. Trânsito ainda condicionado em Condeixa na sequência do acidente desta manhã ao quilómetro 179 no sentido norte-sul da A1, e o trânsito no local de via esquerda ocupada e ainda sujeito a demora. Acesso ao Porto melhor na autoestrada do Norte para a Ponta Arrábida. Há só alguma resistência na zona de Canidelo, a Furada. Fica depois mais acumulado na via de cintura interna, saída para o Campo Alegre, via panorâmica cheia e acesso a Bessa Leite e ao Nó de Francos. No lado inverso foi resolvida uma avaria junto ao Nó da A3. Há trânsito ainda compacto a partir de Bonjoia.
10: Obrigada, Cláudia. Um beijinho até já. Por volta das 10h30 voltamos a falar. Agora sabemos como é que está o tempo. Paulo Fernandes.
12: Ora bem, hoje vamos ter
7: ter aqui um dia muito quente em todo o país, claro, já deu para perceber. Começamos aqui pelos sítios mais a menos: Ponta Delgada, 20 graus, Porto Santo, 22, Funchal com 23 e a partir daqui, súbelo! Viana do Castelo e Sagres com 26, Aveiro e Guarda 27, Porto e Faro 28, Bragança, Vila Real e Viseu 31, Braga 32, Castelo Branco e Sines com 33, Coimbra, Leiria e Porto Alegre 34, Lisboa e Évora 36, Setúbal com 37, Santarém e Beja com 38 e isto nem sequer é o real feel, porque a sensação térmica pode ser ainda mais quente.
10: Pois pode, se não houver ventinho para dar assim um arejo.
7: Uma estala que até é pita.
10: Vai ser difícil. No ar, passam 9 minutos das 10 da manhã, seja bem-vindo às manhãs da M80 com Paulo Fernandes, Susana Romana e Uzinha Ana Moreira e, claro, com o momento mais democrático da Rádio Portuguesa. Vamos a ele.
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10: La votación se ha pasado en M80.pt.
7: Sim, e houve ali momentos em que a Alanis Morissette teve 84% dos votos e depois houve outros momentos, que é como quem diz, a acabar, que ficou apenas com 41% dos votos. Hand in my pocket era a música que a Alanis Morissette...
13: Mas vai manter as mãos nos bolsos, ninguém lhe vai pedir para fazer mais nada.
10: Acho que é aquele excesso de confiança, tipo, quem votou em Alanis, tipo, ok, já está nos 80 e tal, vou abandonar.
7: Foi o que eu fiz.
10: E depois virou os olhos.
7: Foi o que eu fiz.
10: Quem estava?
7: Esse? E os Garbage com 59% dos votos limparam isto. Only happy when it rains.
10: E toca assim.

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1: E a verdade é que há coisas que não pode esquecer. Julho aproxima-se e com ele o Festival AGAs Cool Jazz. Festival esse que provavelmente vai ganhar o selo de melhor festival do ano. Há sempre novidades e contamos com a nossa Sofia Moraes e sonoplastia de Nuno Caixeira para os detalhes. Tem a ver com uma nova entrada no recinto.
2: Minuto AGAs Cool Jazz.
3: 2026 é sem dúvida um ano de expansão para o festival mais cool do verão. As entradas do recinto foram totalmente melhoradas e foi ainda criada uma nova entrada junto à Marina de Cascais, reforçando a facilidade de acesso e tornando a chegada ao festival ainda mais simples e fluida. O AGAs Cool Jazz mantém-se alinhado não só com a melhor música, mas também com a sustentabilidade e o respeito pelo ambiente. As mesas e bancos do lounge são feitos a partir de garrafas de plástico recicladas e em parceria com o Ponto Verde foi assegurado o sequestro total de CO2 emitido na edição do ano passado através da plantação na Covilhã de um bosque misto de carvalho negral e pinheiro bravo. Durante o evento foram ainda reutilizados cerca de 4.700 ecocopos, reforçando o compromisso com a redução do impacto ambiental. No lado da música, o alinhamento já está fechado e promete uma edição memorável com artistas que atravessam gerações e estilos. Gilberto Gil, David Byrne, que já está esgotado, Loyal Carner e Jamiroquai, que também já tem concerto esgotado há 6 meses, Diana Krall, Franz Ferdinand, Caesar Sisters e Chet Faker. Um cartaz que confirma o prestígio do festival e enriquece ainda mais a experiência de quem o vive.
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0: Oasis Wonderwall nas manhãs da M80. São 10 horas e 31 minutos. Daqui a pouco vamos atualizar o tempo, o trânsito e o tempo e o trânsito, na verdade. Mas antes, vamos falar de coisas.
1: E Susana Romana.
0: Coisas de veras importantes e que mais tarde ou mais cedo acontece, não é? 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
0: Eu não sei,
3: há coisas
0: surpreendentes. 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

0: E está na hora de voltarmos a saber como é que está o trânsito, que na M80 é uma oferta Pneus Continental. Cláudia Capela?
1: Ainda está lento na A3, no sentido Braga-Porto, a partir do nó da A4, mas o acidente nos últimos minutos, ao quilómetro 2, ficou resolvido numa das vias centrais, entre o acesso da A4 e a saída para o Hospital de São João. A tendência é para começar a melhorar. Há ainda fila na zona da Afurada, o trânsito ainda está muito compacto entre a Afurada, o tabuleiro da Ponta à Rábida e até à saída para Francos, na via de cintura interna, neste sentido. No lado inverso, há abrandamentos na passagem pelo Estádio do Dragão, mercado abastecedores em direção ao nó da A3. Há ainda essa informação do acidente, a resolução na via esquerda, na Autoestrada do Norte, Porto-Lisboa, ao quilómetro 179, pouco depois do nó de Condeixa. No local há ainda a resistência. Já em resolução na Berma, os acidentes que ocorreram na A5, junto à área de serviço em Oeiras, o trânsito já está a começar a normalizar nesta zona, ainda está aí acumulado a partir do nó de Monsanto para o centro da cidade. Entretanto, a informação de acidentes na Cril, de novo nos túneis de Benfica, no sentido Sacavém-Algés, na via direita, e no sentido inverso, em Alfragide, também via direita ocupada. Para a ponte 25 de Abril, já só o trânsito mais acumulado na Baixa de Almada, para as portagens, ainda está é lento na zona de Telheiras, em direção a Sete Rios. É mesmo a saída para Sete Rios, ligação à Avenida das Forças Armadas, isto no eixo Norte-Sul. Há depois também alguns abrandamentos na saída para a Avenida de Ceuta e na passagem pelo eixo Norte-Sul, Campo Grande, na segunda circular, em ambos os sentidos. Ao longo do dia, disponível 820-2010. Até amanhã.
0: Obrigada, até amanhã, caríssima. Agora, vamos ao tempo com Paulo Fernandes.
2: Que divos, que vem, Ena.
0: Só que não.
2: Sim, até para mim, gosto muito de calor, isto vai estar puxado para alguns pontos do país, de facto. Ponta Delgada com 20 graus de máxima, o Porto Santo com 22, Funchal com 23, depois começa aqui a estrelar o ovo, Viana do Castelo e Sagres com 26, por acaso ainda não estrela aqui aos 26 graus, mas Aveiro, eu já te digo onde é que estrela, Ana Moreira. Aveiro e Guarda com 27, Porto e Faro chegarem aos 28 graus, Bragança, Vila Real e Viseu com 31, Braga com 32, não, ainda não está a estrelar.

0: Castelo Branco e Sintes com 33 graus, Coimbra, Leiria e Porto Alegre 34, Lisboa e Évora com 36, aqui Setúbal com 37 e depois 38 graus de máxima para Santarém e Beja. E já sabemos, porque já cá andamos todos há algum tempo, que isto ainda agora está a começar, portanto, muito cuidado com este calor.
1: Ainda há pouco antes de passar para ti, esqueci-me de, no final da nossa Cláudia Capela, recordar que o Trânsito na M80 foi uma oferta corrida de São João em Gaia. 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
0: Olha, vou agora ao Instagram da marca.
1: Estou tentada. Será que é desta que eu corro?
0: É Pneus Continental, não é?
1: É Pneus Continental.
2: Eu posso contratar alguém para correr por mim?
1: Olha,
0: eu corro
1: por que
0: ti.
1: Não?
0: Eu
2: posso,
0: corro por ti,
2: não há pessoas que contratam para cumprir promessas e assim. Eu posso contratar para correr.
0: Ok.
1: Muito bem. Ora, estamos já em modo adio, adio, auf Wiedersehen, goodbye. Mais uma emissão que levamos até si com o melhor que temos dentro de nós.
0: Olha, se não foi suficiente, arranjo outros.
1: Ela, não. Este não abandona.
0: Não, melhor que este não arranja, é mais assim.
1: É verdade. Aliás, e prepare-se porque por cá acontece sempre de tudo um pouco. Eu estava à procura daquele sonzinho de ontem, mas já o perdi. Oh, oh, que pena.
2: Que sonzinho.
1: Nós tínhamos um sonzinho de um ouvinte ontem que dizia...
0: não estás capaz, não vinhas.
1: Não estás capaz, não vinhas. E eu fiquei viciada nisso, inclusivamente o Paulo.
2: A minha vida é constantemente não estar capaz, mas virá mesmo. Eu sinto que a minha vida é isso.
1: Já sabemos que estamos de volta amanhã. Contamos consigo. Trocamos cadeira agora com Fugees, Killing Me Softly. Strong.

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0: Vamos às notícias. Já passa um minuto das 11 da manhã. Mónica Baltazar, um comboio chocou com um autocarro escolar na Bélgica.
1: O comboio colidiu esta manhã com um autocarro escolar na Bélgica. Estão confirmados já 4 mortos, 2 crianças e 2 adultos que seguiam no autocarro. O ministro da Mobilidade confirma ainda 2 feridos graves. O acidente aconteceu numa passagem de nível que o governo belga garante que estava fechada na altura da colisão. A Polícia Judiciária está a fazer buscas na empresa municipal Águas de Gaia, no âmbito de um inquérito que investiga a alegada prática de crimes económicos, incluindo corrupção. As buscas estendem-se a outros locais, incluindo buscas a empresas e domiciliárias. Foram emitidos mais de 10 de mandados de detenção. Em 10 anos, o programa ABEI apoiou mais de 46 mil pessoas no acesso a medicamentos. Os dados fazem parte de um estudo que vai ser apresentado esta tarde. Sara Nóbrega, diretora executiva da Associação Dignitude, explica as principais conclusões.
2: O programa ABEI já apoiou mais de 46 mil pessoas, integradas em mais de 26 mil famílias, e aqui estamos a falar de um investimento superior a mais de 13 milhões de euros, isto em com participações ao bem, que graças ao programa foi possível. O impacto também se reflete a outros níveis, quer ao nível direto nos nossos beneficiários, aqui ao nível da saúde, qualidade de vida e bem-estar. 88% refere que passou a conseguir comprar os seus medicamentos com regularidade. E mais de 97% reportam melhorias naquilo que é a estabilidade da sua vida familiar, isto porque vem a sua situação clínica estável.
1: A Associação sublinha que muitas vezes as pessoas ajudadas são famílias que trabalham. Portugal está numa onda de calor. Há 7 distritos em aviso amarelo por causa do tempo quente. Nos próximos dias, o aviso vai chegar a todos os distritos, com exceção de Faro. Apesar disso, o verão em Portugal não deve ter vagas de calor muito extensas, como explica o climatologista Mário Marques.
3: A Espanha, França, Reino Unido, mesmo portanto a Holanda e Itália, poderão ser fortemente castigadas. Claro que nós teremos verão, mas não será um verão eventualmente com temperaturas muito elevadas de uma forma consecutiva, isto é, durante várias semanas.
1: As máximas podem chegar hoje aos 38 graus.
0: É verdade. Mónica, daqui a uma hora trazes, vou-te dar a lista, a água fresquinha, uma limonada, pode ser.
4: Vou tentar pronto, arranjar
0: um
4: qualquer
0: gelado.
4: Coisinha. Para combater este calor.
0: Muito bem, estamos até juntas já. Até às duas, até já.
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17: Bom dia, boa terça-feira. Preparado e preparada para arrancarmos isto? Então vamos lá. Hoje temos calor lá fora e boas notícias para aquecer ainda mais. Há jackpot para sair no Show Me the Money e não é pequeno. Daqui a nada digo-lhe quanto é que pode ganhar e quando é que o telefone pode tocar. Antes disso, espreitamos também o tempo para hoje. Mas para já, a grande, a enorme, a inconfundível Tina Turner com Typical Mind.

0: Na América não sei, mas cá por Portugal vamos ter tempo quente, com o céu em geral pouco nublado. Já tivemos assim uma neblina matinal, mas já foi, não é? Temperaturas máximas previstas, 33 graus hoje para Lisboa. É verdade, vai estar ainda mais quente do que ontem. O mesmo para o Porto, que hoje chega aos 28. E para Faro, a máxima é de 26. Aqui na M80 temos chuva. Não temos nada, temos chuva de boa música. Temos Michael Jackson daqui a nada com Billie Jean. Los Hermanos com Ana Júlia. Eagles, Hotel California e muito mais. Boa terça-feira.
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0: António Variações na M80. É para amanhã, não é nada, é para sexta-feira. Porque na sexta-feira passada, o que é que aconteceu no Show Me the Money? A Maria Ferreira do Porto fez tudo certo, atendeu a chamada, escolheu a caixa azul e ganhou o jackpot de 20 mil euros. O marido António, que estava ao lado dela, nem queria acreditar. Então, jackpot entregue, agora seguimos para o último sorteio de maio. E agora ouça com muita atenção, porque na próxima sexta-feira a diferença entre as caixas é de 3 eurinhos. É verdade, 3 euros. Nós gostamos de fazer estas brincadeiras. Então, o jackpot está a valer 21 mil e 3 euros. E a caixa com o valor mais baixo está a valer 21 mil euros. Ou seja, é tudo bom. E o horário da chamada, quando é que é? É à mesma hora de sempre. É entre as 3 e as 4 da tarde. E quem faz, quem liga, é o Renato Duarte. Então, vamos lá participar. 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Ah, como é que é? 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Pois claro que sim, pois claro que dá. 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
5: Olá, meus queridos, é 80.
6: Olá.
5: Olha, já agora estamos Sim. a falar de tempo.
6: Sim, diga.
5: Confirmo, faço um update do tempo de Paris. Está um calor de rachar.
6: Então.
5: E passamos do outono Sim. para o verão, sem passar pelas outras estações. É o problema em Paris, não há primavera.
6: Ora,
5: beijinhos.
6: Beijinhos, Elsa. Boa sorte a lidar aí com a caloraça.

todos os instrumentos musicais sozinho, tal como Stevie Wonder. Tem a carreira recheada de sucessos na música e uma participação memorável no cinema quando vestiu a pele de Cena nos filmes de Hunger Games. Há mais música na M80 com Lenny Kravitz.

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3: E já passa um minuto do meio-dia, vamos às notícias. Mónica Baltazar, as duas crianças abandonadas em Alcácer do Sal vão regressar à França.
4: O juiz de família e menores de Santiago do Cacém decidiu esta terça-feira o regresso das crianças ao país de origem para que seja este a decidir as medidas de proteção que considere convenientes. A SIC Notícias avança que as autoridades francesas estão a avaliar se há familiares ou amigos com condições para acolherem os menores. Enquanto não há uma decisão, vão ficar à guarda dos serviços sociais de Colmar, o local onde vivem. M80 ouviu a psicanalista e psicoterapeuta Sónia Soares Coelho, a especialista explica que impacto pode ter o abandono nas crianças.
5: Estas crianças são sujeitas a um desamparo extremo, porque aquilo que mais os sustentava em termos de proteção, continuidade emocional e previsibilidade, os seus pais, foram esses os causadores desta circunstância. E para as crianças, elas nem conseguem perceber se a mãe estava com problemas de saúde mental, se a mãe estava com problemas na relação com eles. Isso não lhes interessa, porque normalmente as crianças habituam-se a justificar estas ações paternas e maternas culpabilizando-se a si próprios, não é? Acham muitas vezes que fizeram algo que levou a este abandono. Consideram-se culpadas.
4: A psicanalista e psicoterapeuta Sónia Soares Coelho. A polícia judiciária deteve 13 pessoas durante as buscas realizadas à empresa municipal Águas de Gaia. Entre os detidos estão altos quadros desta empresa municipal e empresários, segundo a polícia judiciária. Está em causa um alegado esquema de corrupção e branqueamento envolvendo 8 milhões de euros. Um comboio colidiu esta manhã com um autocarro escolar na Bélgica. Estão confirmados já 4 mortos, 2 crianças e 2 adultos que seguiam no autocarro. O ministro da Mobilidade confirma ainda 2 feridos graves. O acidente aconteceu numa passagem de nível que o governo belga garante que estava fechada na altura do acidente. 7 distritos do continente estão com aviso amarelo por causa do calor. Esperam-se máximas que podem chegar aos 38 graus. Beja, Évora, Leiria, Lisboa, Porto Alegre, Santarém e Setúbal. A meteorologista Alexandra Fonseca confirma que estamos perante uma onda de calor.
6: Ontem já foi o 6º dia com temperaturas acima da média, portanto, a contar para a onda de calor, e já estamos em onda de calor em praticamente todo o território. Já não é uma situação assim tão normal, não é inédita, mas já estamos numa situação mais excepcional.
4: O risco de incêndio é pelo menos elevado em mais de metade dos concelhos do continente.
3: Tenho um conselho para ti, volta daqui a uma hora, pode ser?
4: vou ter em conta esse conselho.
3: Exato, até já.
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14: E já passam 8 minutos do meio-dia. Olha, há coisas que devíamos mesmo ter sido ensinados na escola, não é? Mas não foram, ou então eu não ouvi com atenção. Já lá vamos. E ainda lhe falo mais à frente de um concerto gigante que está a caminho de Lisboa e falta cada vez menos tempo. Mas para já, vamos ouvir o Boss, Bruce Springsteen, com Glory Days.

0: ensinaram na escola.
1: Pelo menos a mim não.
2: Então vamos lá à lição de hoje. Sabia que há um peixe que sobe cascatas? Sim, literalmente. É pequenino, mas usa a boca como uma ventosa para se agarrar às rochas e ir escalando contra a corrente. Ah, parece cena de filme, mas acontece na vida real. E já ouviu falar do camarão louva-a-Deus? Além de ter um dos golpes mais rápidos do planeta, consegue ver cores que o olho humano nem sequer consegue imaginar. Ah, o nosso mundo pode ser, de facto, só uma versão simplificada da realidade. E agora é isto. Tecnicamente, diz que nunca tocamos em nada. Isto é muito estranho. Ou seja, mesmo quando achamos que estamos a tocar numa mesa ou no telemóvel, o que acontece é uma repulsão entre partículas microscópicas. Ou seja, o toque é mais uma ilusão física do que um contacto real. Isto é muito estranho para mim. Já me está a dar aqui um nó no cérebro. Então, peixe que escala, cores invisíveis e um mundo em que, afinal, não tocamos. Coisas que, definitivamente, eu acho que não nos ensinaram na escola.
0: Coisas que não nos ensinaram na escola.
1: Pelo menos a mim, não.
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O GNR, né? 80 com Popless, de longe, a música da sua vida. E agora, WhatsApp? Já o liguei, vou espreitar já se há por lá mensagens, porque isto entre músicas, histórias e prémios, ainda sobra espaço para si, claro que sim. Quer contar alguma coisa? Confessar? Desabafar? Ou só dizer, estou aqui? WhatsApp da M80 está aberto. 910 25 80 81. Deixe uma mensagem de voz. Eu prometo ouvir tudo e até passar algumas no ar, pode ser? Daqui a nada. Brian Adams.

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a fechar as 6 músicas seguidas desta hora na M80, os Delfins com Nasce Selvagem. E agora passamos aqui da calminha dos Delfins para uma banda com um power, como se estou a dizer, incrível. Olha, eu não sei qual é o concerto que mais quero ver este verão. Quem é que me está a ligar? Eu agora não posso atender, estou a contar aos nossos ouvintes qual é o concerto que mais quero ver este verão. Portanto, é a minha filha, ela vai esperar. Bom, então, a regra de estúdio, nunca deixar o telemóvel sem ser no silêncio, mas eu de vez em quando...

0: E agora desliguei o botão sem querer e pronto, e fiquei aqui a meio. Mas o que é que eu estava a dizer? Ah, aqui o concerto que quero mais ver. Isto está a correr bem. Este verão é o dos Iron Maiden, claro, e no dia 7 de julho o Estádio da Luz em Lisboa vai receber o grupo liderado por Steve Harris e Bruce Dickinson, que vai então abrir as portas a um espetáculo de proporções colossais, inserido em mais uma etapa da digressão mundial Run For Your Lives Tour. Ora, os bilhetes estão à venda, a atuação no Estádio da Luz promete ser assim uma celebração monumental de música, teatro e memória coletiva. Um palco maior, cenários imersivos, projeções visuais arrebatadoras e até uma encenação onde Eddie, a mascote eterna da banda, vai regressar em novas e surpreendentes formas. Como dizer, ou como não dizer, não é? Que é um concerto imperdível e um concerto, claro, com o apoio M80. Vamos ouvir os Maiden já daqui a pouco.
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2: Olha, antes de voltarmos à música, vamos passar aqui pelo WhatsApp. Deixa ver quem é que deixou aqui um áudio. Olá.
14: Boa tarde, Wanda Miranda. Olá. Daqui fala o Rui Pedro de Alenquer.
2: Olá, Rui.
14: É só prazer, gosto muito de te ouvir, gosto muito da tua playlist.
2: Obrigada.
14: Deixo só um pedido. Passa então. Deep Purple, por boa. Favor. Passa Smoke on the Water. É a música mais conhecida deles. Tá, tchau, tchau.
2: Rui, eu acho que já passei Deep Purple, mas claro que tenho todo o prazer em passar outra vez. Obrigada pela mensagem.

fundadores dos Alphaville. Marion Gold é o nome artístico deste alemão com voz de tenor, que ficou conhecido nos anos 80 graças ao sucesso do álbum estreia da banda, Forever Young. Marion Gold também tem uma carreira a solo, mas continua a celebrar em palco o legado dos Alphaville. Forever Young e Big in Japan são músicas obrigatórias no alinhamento. Há mais

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4: E agora as notícias. Mónica Baltazar vão regressar à França. Os dois irmãos abandonados em Alcácer do Sal.
5: Os dois irmãos franceses abandonados na zona de Alcácer do Sal vão regressar à França. Vão ficar ao cuidado dos serviços do apoio social de Colmar, onde vivem. O juízo de família e menores da Santiago do Cacém decidiu esta terça-feira o regresso das crianças ao país de origem para que seja este a decidir as medidas de proteção que considere convenientes. Ouvida pela M80, a psicanalista e psicoterapeuta Sónia Soares Coelho, ajuda a perceber o que pode levar uma mãe a ter este comportamento.
6: Para chegar a uma situação tão extremada, esta mãe será uma mãe com um problema de saúde mental. Às vezes aquilo que acontece também nestas situações é que as mães foram elas próprias, as mães e os pais, não é? Porque isto também acontece com os pais. Foram eles próprios vítima ou de violência ou de abandono, ou de situações muito, muito precárias, não é? O que levou a um desenvolvimento e uma estruturação da personalidade sem empatia, eventualmente com doença mental. Isso não tira, obviamente, a responsabilização.
5: É um caso que está a chocar a opinião pública. Os concessionários de praia estão surpreendidos com as declarações da Ministra do Ambiente e do Presidente da Agência Portuguesa de Ambiente sobre a colocação de chapéus de sol à frente de concessões. Paula Vilafanha, Presidente da Federação Portuguesa de Concessionários, lamenta a escolha das palavras e o timing e assinala que as placas da discórdia são homologadas pelas próprias autoridades.
7: Fiquei surpreendida porque estava à espera que primeiro houvesse algum consenso e concertação entre as autoridades, portanto, Ministério do Ambiente, Agência Portuguesa do Ambiente, Autoridade Marítima Nacional, antes de vir publicamente dizer, afirmar que os concessionários têm comportamentos abusivos. E estou surpreendida principalmente porque as placas que existem e que ordenam o areal, as ditas placas de zonas de chapéus de sol, são placas homologadas pela Autoridade Marítima Nacional e que são vendidas nas lojas homologadas pelo Instituto de Socorros Anáfragos.
5: A fechar de que está a ser um início de tarde com um trânsito complicado na Ponte 25 de Abril no sentido de Lisboa-Almada, um acidente na Avenida da Ponte após o acesso das Amoreiras obrigou ao corte de duas vias. O trânsito está condicionado a partir da zona entre Sete Rios e Campo Lido, no Eixo Norte-Sul, também nos acessos da A5 e Amoreiras. No sentido contrário, dificuldades na ligação ao Eixo Norte-Sul devido a trabalhos antes do aqueduto das Águas Livres, e no acesso norte a Lisboa, o trânsito está condicionado em Vila Franca de Xira, na A1, devido a um acidente ao quilómetro 23, com duas vias obstruídas no sentido norte-sul. Para mais informações, contacte a linha de trânsito M80 820 2010.
4: Estão dados os recados. Mónica, circula de volta aqui, circula ao estúdio. Daqui a uma hora. Até já. Até já.
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1: E por aqui seguimos com a melhor música e com boas razões para marcar já na agenda. Temos festa de aniversário da M80, Teen Spirit, e atenção que há aqui novidades nos bilhetes. Atenção também ao jogo que anda a mudar vidas com um jackpot que está mesmo, mesmo tentador. Já lhe conto tudo, mas para já a música da Belinda Carlisle.

O Rui Veloso fez questão também de dar música a esta hora de almoço aqui na M80 com o clássico Chico Fininho. Daqui a nada, a Berlin com Take My Breath Away. Gosta dessa, não é? Eu sei que muita gente gosta. Depois há Rita Lee, também Supertramp, Robbie Williams, Journey e Sétima Legião. 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

0: esta foram seis músicas seguidas nesta hora de almoço aqui na M80, Sete Mares da Sétima Legião. Agora, Show Me the Money. Onde é que eu tenho a musiquinha? É esta, Show Me the Money. 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Agora faltam 20 minutos para as 2 da tarde. Vamos ouvir Tina Turner, já a seguir com The Best.
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sabe quem é que faz anos hoje? Stevie Nicks, vocalista dos Fleetwood Mac. A banda já tinha alguns anos quando Stevie Nicks se juntou em 1975 e pode dizer-se que ela era a alma da banda. Ao mesmo tempo que ajudava no sucesso dos Fleetwood Mac, Stevie Nicks também apostava numa carreira a solo e logo depois do álbum estreia, a Rolling Stone nomeou-a Rainha do Rock and Roll. Há mais música da M80 com Fleetwood Mac.

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0: E agora as notícias às 2:03. Mónica Baltazar, o Hospital de Faro não recebeu uma grávida em trabalho de parto.
1: O Hospital de Faro recusou admitir nas urgências uma grávida em trabalho de parto porque a mulher não tinha ligado antes para a linha SNS 24, é o que está a avançar. A SIC Notícias, o INEM, que assistiu esta grávida de 40 semanas à porta da urgência, terá insistido para que a mulher fosse admitida, mas o hospital ordenou o transporte para Portimão, a 70 quilómetros de distância, onde o bebê acabaria por nascer. O caso está a ser analisado internamente. O primeiro-ministro diz que o governo não tem nenhum fetiche com as leis laborais. Luís Montenegro garante que a intenção não é tirar direitos a ninguém, mas sim criar benefícios para todos. Declarações feitas na abertura da Cimeira da Indústria em Braga, onde foi recebido com uma manifestação da União de Sindicatos Local contra a reforma laboral. Os dois irmãos menores franceses abandonados na zona de Alcácer do Sal vão regressar à França, vão ficar ao cuidado dos serviços do apoio social de Colmar. O juízo de família e menores de Santiago do Cacém decidiu esta terça-feira pelo regresso das crianças ao país de origem, para que seja este a decidir medidas de proteção que considere convenientes. A mãe e o padrasto das crianças de 4 e 5 anos estão em prisão preventiva. Os concessionários de praias estão surpreendidos com as declarações da Ministra do Ambiente e do Presidente da Agência Portuguesa do Ambiente sobre a colocação de chapéus de sol à frente de concessões. A Paula Vilafanha, Presidente da Federação Portuguesa de Concessionários, lamenta a escolha das palavras e o timing e diz que as placas da discórdia são homologadas pelas próprias autoridades.
2: Fiquei surpreendida porque estava à espera que primeiro houvesse algum consenso e concertação entre as autoridades, portanto, Ministério do Ambiente, Agência Portuguesa do Ambiente, Autoridade Marítima Nacional, antes de vir publicamente dizer, afirmar que os concessionários têm comportamentos abusivos. E estou surpreendida principalmente porque as placas que existem e que ordenam o areal, as ditas placas de zonas de chapéus de sol, são placas homologadas pela Autoridade Marítima Nacional e que são vendidas nas lojas homologadas pelo Instituto de Socorros Anáufragos.
1: Paula Vilafanha, em declarações à Agência Lusa, os concessionários lamentam que tenham sido acusados de comportamento abusivo ao imporem a não colocação de chapéus de sol frente ao seu espaço.
3: Podes voltar amanhã e podes pôr o teu chapéu de sol aqui, que eu não me oponho.
1: Combinado.
3: Até amanhã, Mónica.

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1: Não perca também as próximas músicas aqui na M80. Já passam 11 minutos das 2 da tarde, então boa terça-feira. Há Culture Club já a seguir com Karma Chameleon e depois os Chutos e Pontapés. Mais daqui a pouco viajamos até debaixo de água, porque há um sítio no mundo onde pode enviar uma carta no fundo do mar. Não estou a gozar. Rimou e tudo. Agora sim, vamos à música.

0: 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Agora, à maneira da Sofia Moraes, com a sonoplastia do Nuno Caixeira, fica a saber no Minuto AGA School Jazz que há uma nova entrada no recinto e que o festival está cada vez mais alinhado com a sustentabilidade e o respeito pelo ambiente.
1: Minuto AGA School Jazz.
2: 2026 é, sem dúvida, um ano de expansão para o festival mais cool do verão. As entradas do recinto foram totalmente melhoradas e foi ainda criada uma nova entrada junto à Marina de Cascais, reforçando a facilidade de acesso e tornando a chegada ao festival ainda mais simples e fluida. O AGA School Jazz mantém-se alinhado não só com a melhor música, mas também com a sustentabilidade e o respeito pelo ambiente. As mesas e bancos do lounge são feitos a partir de garrafas de plástico recicladas. E em parceria com o Ponto Verde, foi assegurado o sequestro total de CO2 emitido na edição do ano passado através da plantação, na Covilhã, de um bosque misto de carvalho negral e pinheiro bravo. Durante o evento, foram ainda reutilizados cerca de 4.700 ecocopos, reforçando o compromisso com a redução do impacto ambiental. No lado da música, o alinhamento já está fechado e promete uma edição memorável com artistas que atravessam gerações e estilos. Gilberto Gil, David Byrne, que já está esgotado, Loyal Carner e Jamiroquai, que também já tem concerto esgotado há 6 meses, Diana Krall, Franz Ferdinand, Caesar Sisters e Chet Faker. Um cartaz que confirma o prestígio do festival e enriquece ainda mais a experiência de quem o vive.
1: Minuto AGA School Jazz.
0: É tudo bom neste festival que se faz, claro, sempre com a M80. Agora, e antes de voltarmos à música, passamos aqui pelo nosso WhatsApp. Deixa lá ver se tenho mensagens novas.
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0: Olá!
4: Olá, Wanda Miranda.
0: Olá.
4: Daqui é Wanda.
0: Olha uma Wanda.
4: Só num dia quente destes, as tuas músicas, a tua seleção, faz refrescar a companhia, na companhia de um bom gelado.
0: Ai, que bom!
4: Beijinhos!
0: É tudo bom para já. Eu gosto de conhecer Wandas, que eu acho que sempre que somos poucas, não é? E agora fez-me inveja com o gelado, não foi, Wanda? Obrigada pela mensagem, um beijinho. Então, daqui a nada, com Take On Me, vamos ouvir também Gabriel o Pensador, mais, são 6 músicas seguidas, são muitas, sim, e lá pelo meio trago mais uma proposta da minha playlist. Já sabe que a segunda edição do dia é para ouvir sempre por volta desta hora, depois repete também no Regresso a Casa com a Elsa Teixeira. Mas para já então, os Ahá, não tarda nada.

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2: Um dia deste estava a fazer zapping e eis que me deparo com um videoclipe de Avril Lavigne. E o que é feito dela? Bom, fez um regresso aos palcos entre 2022 e 2025. Depois de um período mais discreto, até por causa de problemas de saúde, ela voltou com força, lançou um álbum em 2022, regressou às suas raízes pop-punk, em 2024 editou um Greatest Hits com os seus maiores clássicos e andou então em digressão quase contínua entre 2022 e 2025. A Greatest Hits Tour teve 69 concertos, foi um grande sucesso nostálgico e neste momento ela está numa pausa, sem datas oficiais de concertos confirmados por agora. Depois de anos na estrada, está a fazer assim, a viver mais low profile, mas continua a fazer colaborações pontuais, ou seja, não desapareceu, só abrandou o ritmo. Avril é um caso curioso, já não é a miúda rebelde de Skater Boy, mas também não é apenas nostalgia, é sem dúvida um ícone do pop-punk. Vamos então recordá-la com a tal música que apanhei a dar no outro dia, o videoclipe estava a passar na televisão. Quem é que se lembra de Skater Boy? Isto é divertido. Avril Lavigne, hoje na minha playlist.

0: E depois do Patchouli e do grupo de baile, está na hora de um Sabia Que, para ajudar aqui a desmoer um bocadinho esta tarde. Então, sabia que existe... Desmoer a tarde não faz sentido nenhum. Sabia que existe uma estação de correios debaixo de água. É verdade, eu vi isto e pensei, tenho que partilhar na rádio. Então, fica em Vanuatu, no Pacífico Sul, a cerca de 3 metros de profundidade. É a única do mundo, pois claro. E olha, funciona mesmo, juro, eu fui investigar para ver se isto era mesmo verdade. Então, para enviar uma carta, tem de usar um postal à prova d'água, vestir máscara e tubo, mergulhar e colocá-lo numa caixa de correio no fundo do mar. Parece mentira, mas eu juro que fui mesmo procurar em várias fontes e isto confirma-se. Depois, um funcionário, em equipamento de mergulho, recolhe o correio e envia-o normalmente. Portanto, sim, pode literalmente enviar uma mensagem do fundo do oceano. Olha, isto não é correio expresso, isto é correio submerso. Nunca se viu, aliás, é o único sítio do mundo que o tem, não é? Deixe-se ficar com a M80, há mais música já a seguir com Lenny Kravitz e muito mais. E onde há mais música também? 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
2: E já passam quase 3 minutos das 3 da tarde, está mais do que na hora das notícias. Rui Tomás, boa tarde.
3: Boa tarde. O Hospital de Faro recusou o acesso de uma grávida em trabalho de parto porque esta não tinha ligado antes para a linha SNS24. A informação está a ser avançada pela SIC Notícias. A mulher, na semana 40 da gestação, acabou por ser transportada para o Hospital de Portimão, a cerca de 70 quilómetros da distância. Foi aí que nasceu o bebê. O caso já está a ser avaliado internamente pelo Hospital de Faro. Neste da Agricultura diz que a resposta ao problema do preço e da escassez de fertilizantes causado pela guerra no Irão deve ser dado a nível europeu. Em Bruxelas, José Manuel Fernandes diz que este não é só um problema de Portugal e pede mesmo mais apoios.
4: É importante que seja um plano europeu. Desafios europeus necessitam de soluções europeias. Ora, nos apoios nós temos um montante muito reduzido, uma vez que a reserva agrícola, a reserva para crises, é de 450 milhões de euros por ano. Portanto, este é um montante que é pequeno, daí vai-se retirar 200 milhões, é preciso novas fontes de financiamento, novos recursos para reforçar esta reserva.
3: Devido à guerra no Irão, que assou o Estreito de Hormuz, os preços dos fertilizantes subiram a 8% no último trimestre em relação ao mesmo período do ano passado. Em 10 anos, o programa ABEM apoiou mais de 46 mil pessoas no acesso a medicamentos. Os dados fazem parte de um estudo que é apresentado esta tarde. Sara Nóbrega, diretora executiva da Associação Dignitude, explica as principais conclusões.
5: O programa ABEM já apoiou mais de 46 mil pessoas, integradas em mais de 26 mil famílias. E aqui estamos a falar de um investimento superior a mais de 13 milhões de euros, isto em com participações ao bem, que graças ao programa foi possível. O impacto também se reflete a outros níveis, quer ao nível direto nos nossos beneficiários, aqui ao nível da saúde, qualidade de vida e bem-estar. 88% refere que passou a conseguir comprar os seus medicamentos com regularidade e mais de 97% reportam melhorias naquilo que é a estabilidade da sua vida familiar, isto porque vem a sua situação clínica estável.
3: A associação sublinha que estes apoios vão para famílias que trabalham e que muitas vezes o salário não chega para comprar os medicamentos. Uma nota final para os concertos de Bad Bunny no Estádio da Luz, que vão causar condicionamentos ao trânsito hoje e amanhã. De acordo com o comunicado da PSP, o dispositivo policial no local estará em vigor entre as 2 da tarde e as 2 da manhã. Haverão mesmo cortes de trânsito em algumas estradas em redor do Estádio da Luz. Para mais informações de trânsito, em linha grátis da M80-820-2010 e os condicionamentos também estão no site da notícias da M80 em M80.pt.
2: Portanto, quem não precisar de ir a essa zona é fugir daí. Rui, não fujas que voltas daqui a uma hora com mais notícias.
3: Com certeza.
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2: E cá estou eu para a minha última hora de hoje por aqui e já falámos sobre tanta coisa. Deixa cá ver se me lembro. Já falámos sobre a grande festa da M80 que está quase a chegar. Já falámos sobre o concerto dos Iron Maiden. Já falámos sobre um serviço de correios que existe debaixo de água. E muita música à mistura, claro. Isso nunca falha por aqui. E daqui a pouco já lhe digo também como pode ganhar mais de 20 mil euros. É já na próxima sexta-feira. Mas para já, Rockwell, Somebody's Watching Me.

O GNR na M80 com Mais Vale Nunca. 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Alguém vai ganhar isto. Scorpions, já a seguir.

0: E mais uma vez, foram bem boas estas 6 músicas seguidas aqui na M80, que tiveram Rui Veloso, Fisher Zed, Bryan Adams, John Travolta, David Fonseca, Scorpions. Está mesmo a ouvir a rádio certa, não está? Claro, é M80, de longe, a música da sua vida. Ora, eu estou quase de saída, daqui a nada ainda trago U2 com Pride, In the Name of Love. Depois das 4 da tarde, fica com a Elsa Teixeira no regresso à casa. Bom resto de terça-feira, eu sou a Vanna Miranda, até amanhã às 11.
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1: Faz anos hoje Marion Gold, o vocalista e um dos fundadores dos Alphaville. Marion Gold é o nome artístico deste alemão com voz de tenor que ficou conhecido nos anos 80 graças ao sucesso do álbum estreia da banda Forever Young. Marion Gold também tem uma carreira a solo, mas continua a celebrar em palco o legado dos Alphaville. Forever Young e Big in Japan são músicas obrigatórias no alinhamento. Há mais

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1: E hoje vai ter o melhor da música pop. Boa tarde e bom regresso a casa, 4 e 1. Notícias agora com o Rui Tomás e há novidades sobre Ricardo Salgado. Boa tarde, Rui.
2: Boa tarde. O Ministério Público defendeu hoje a suspensão da execução da pena de prisão de Ricardo Salgado, isto apesar de pedir um cúmulo jurídico de 10 a 11 anos de prisão para o antigo presidente do Banco Espírito Santo. Foi durante a sessão de hoje no Tribunal Central Criminal de Lisboa, em causa o estado avançado da doença de Alzheimer do ex-banqueiro. O procurador do Estado defende que seria inútil sujeitar alguém na situação de Ricardo Salgado a uma pena de prisão. O Ministro da Administração Interna voltou a defender a escolha do general Viegas Nunes para regressar à presidência do SIRAS, o sistema de comunicações dos serviços de segurança e de emergência. Isto apesar das críticas do secretário-geral adjunto do Ministério que se demitiu, Luís Neves, diz que há uma inspeção ao Siresp que já leu.
3: Queres dizer que conheço tudo o que se tem falado e conheço o relatório de Inspeção Geral de Finanças. Não há um único facto que belisque a seriedade, a idoneidade, a forma transparente deste homem com pergaminhos na administração pública, com pergaminhos na administração militar, com pergaminhos no Siresp, que possa, de qualquer forma, tocar ou beliscar esta seriedade.
2: O secretário-geral adjunto do Ministério da Administração Interna, Demissionário, saiu denunciando alegadas irregularidades na gestão do Siresp. O Hospital de Faro recusou o acesso de uma grávida em trabalho de parto porque esta não tinha ligado antes para a linha SNS 24. A informação foi avançada pela SIC Notícias. A mulher, na semana 40 de gestação, acabou por ser transportada para Portimão, a cerca de 70 km de distância. Foi aí que nasceu o bebê. O caso já está a ser avaliado internamente. Perante a onda de calor, o risco de incêndio agravou-se em várias regiões do país. De acordo com o Instituto Português do Mar e da Atmosfera, há também o risco de trovoadas secas esta quarta-feira, como explicou a M80 a meteorologista Maria João Frada.
4: E também há a possibilidade de haver trovoadas secas, sim. As trovoadas podem ser do dia da manhã, há uma probabilidade, não muito elevada, mas existe de serem secas, sim. Portanto, poderá acontecer, o que não é favorável para a deflagração dos incêndios é desfavorável. Pode fazer com que haja iniciação de algum incêndio, não é?
2: Portugal vai estar até domingo sob uma vaga de calor. Uma nota final para os concertos de Bad Bunny no Estádio da Luz, que estão a causar condicionamentos ao trânsito. Será hoje e amanhã, de acordo com o comunicado da PSP, o dispositivo policial no local estará em vigor entre as 2 da tarde e as 2 da manhã. Haverão mesmo cortes de trânsito em algumas estradas no redor do Estádio da Luz. Para mais informações de trânsito, tem linha grátis da M80 820 2010, mas também a informação está no site m80m80.pt.
1: E daqui a pouco vem o Arsénio Coelho para informações de trânsito. Será daqui mais ou menos a meia hora. Obrigada, Rui. As notícias voltam às 5, são 4 e 4. Daqui a pouco vai ouvir os Pretenders. I'll Stand By You.
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1: Olá, boa tarde, bem-vindo a mais um Regresso a Casa, são 4:09. Eu não sei se a febre da caderneta do Mundial também se instalou aí em casa, mas lá em casa está impossível. Aliás, sempre que saímos de casa para ter com amigos, eles fazem questão de dizer, não te esqueças de dizer para levarem os cromos repetidos. E há brigas. Hoje houve discussão porque o mais velho não deixava o mais novo levar os cromos para a escola. Como é que é possível? A minha pergunta é, lembra-se de colecionar cromos? Que cadernetas é que tinha? Lembra-se disso? 910, 25, 80, 81. Vamos lá às coleções de antigamente. Para já uma música que eu adoro, os Pretenders, I'll Stand By You.

0: Boa tarde e bom regresso a casa. 4:17, eu sou a Elsa Teixeira. Hoje trouxe aqui a febre da caderneta do Mundial, que está a loucura lá em casa. Basicamente é isto, com os cromos repetidos, ai, tu não podes levar para a escola, é a discussão constantemente. E eu lembro-me que, para já, os meus pais não me compravam cromos, não havia cá dessas coisas. Mas lembro-me que houve uma vez que foram distribuir na minha escola uma caderneta dos ursinhos carinhosos. E eu adorava aquela caderneta. Problema, como os meus pais não me compravam os cromos, eu só tinha aqueles 4 ou 5 que tinham vindo com a caderneta. Portanto, foi uma tentativa de coleção muito triste. Sérgio.
1: Olá, olá, M80. Claro que me lembro da caderneta de cromos. Aliás, eu era doidinho pelos cromos das coleções de cães do Bulical. O problema é que eu não gostava de Bulical propriamente, então obrigava a minha mãe a comprar-me o Bulical para ter os cromos e, claro, depois ela obrigava-me a comer os Bulicals.
0: Pois claro.
1: Então era ver-me olhar para o cromo e a resmoer o Bulical ali durante 20 minutos ou mais, só para ter o cromo na minha coleção, e acho que consegui encher as cadernetas todas que havia na altura.
0: Ai, que maravilha!
1: Mas foi a custo, e comer muitos Bulical.
0: Olha, Sérgio, isso para mim não era sacrifício nenhum. Eu gostava dessa parte, não tinha era a caderneta. Mas o que é que eu fazia com os cromos dos cãezinhos? Colava nos meus dossiês, nos meus cadernos. Era tudo corrido a cãezinhos. Era os ramais até agora no regresso a casa da M80. Se bastasse una canzone. Boa tarde e bom regresso a casa. São 4:18.

0: parece que deu um grande concerto aqui há uns dias em Lisboa. Que arrependimento de não ter ido. Ah, era os Ramazzotti no Regresso a Casa da M80. São 4h23, boa tarde. Hoje a falar de coleções, coleções de cromos. Fez alguma?
1: Ora, boa tarde, senhora Dona Elsa. Boa tarde à M80 e a todos os ouvintes.
0: Olá.
1: Então, vamos lá falar de cromos. Então, aqui o senhor Diogo Araújo teve a excelente ideia, com o auxílio do pai, como é óbvio, fazer a caderneta do Mundial 2010 na África do Sul. Só que eu tinha muitos repetidos. Bem, depois passou-se o Mundial, deixou-se de trocar. Até eu agarrei naqueles cromos todos e colei-os nos meus armários todos.
0: Todos.
1: E estamos a falar que às vezes eram 3 e 4 jogadores repetidos e estavam lá todos. Por acaso, olha, sei nem que está a caderneta. Mas por acaso, é uma coisa que eu tenho pena depois de trocar de quarto. É que foram os cromos todos tirados, né, à espátula,
0: pois, claro,
1: dos meus antigos armários. Foi isso. Nunca acabei nenhuma e depois dessa deixei de ter o vício de fazer cadernetas. É isso. Um grande abraço e daqui foi Diogo Araújo.
0: Beijinho, Diogo. Por acaso, uma coisa que os meus pais não me deixavam muito fazer, e eu percebo porque, era colar autocolantes, pelo menos por fora, nos móveis. Mas eu tinha uma escrivaninha, então a parte que abria, a parte de dentro, estava ligeiramente forrada. Mas eu dizia que era para proteger. São 4h25. Vem a Diana Vaste.
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0: sabe tão bem cantar esta música em liberdade, lá está, no carro, sem se preocupar com quem estará a ouvir. Eu sou a Elsa Teixeira, bom regresso a casa. Estamos a falar de cromos e de coleções e de cadernetas. Raquel.
1: Boa tarde, M80. Eu fiz a coleção do Tou e tinha colado na parte de trás do meu carro, do meu quarto, a porta do quarto, a parte de trás, estava completamente cheia de Tous.
0: Uau!
1: Penso que as minhas irmãs ainda se lembram disso. Era um quarto partilhado e toda a gente adorava entrar no meu quarto e fechar a porta, que ele era uma porta espetacular. Um beijinho, uma excelente tarde para todos.
0: Beijinho, Raquel. Eu também tinha Tous, não numa caderneta, mas claro, colados nos meus cadernos, nos meus dossiers, que era onde dava. São 4:30, vamos ouvir o Marvin Gaye. Sexual Healing. E depois peitamos o trânsito com o Arsénio Coelho. Boa tarde e bom regresso a casa.

0: 26 minutos para as 5 da tarde. Descobri aqui uma história relacionada com cromos com marosca. Mas antes disso, vamos espreitar o trânsito. Que esta hora nem muito tempo é uma oferta pneus continental. Arsénio Coelho, conta-me tudo. Boa tarde.
1: Oi, Elsa, boa tarde. Início desta hora de...
0: 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Arsénio Coelho, conta-me tudo. Boa tarde.
1: Oi, Elsa, boa tarde. Início desta hora de ponta já com vários...

0: A5 do Alto Monsanto para a Ponte e Amoreiras. No Porto há um acidente na Ponte da Arrábida, sentido Porto Gaia. As filas já na zona do Amial, na VCI, até à Ponte da Arrábida. Também da Perlada até às Antas e A3 a chegar ao nó da A4 em Águas Santas, também para a via de cintura interna. Para troca de informações, 800 20 20 10, é nacional e é grátis. Elsa.
1: Obrigada, Arsénio, até já. 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O tempo para amanhã. Vamos continuar com calor. Amanhã é um bocadinho mais quente, com quase todos os distritos com aviso amarelo por causa do calor. Aliás, só há um distrito que amanhã vai escapar sem avisos, que é Faro. À tarde, ainda mais nublado no interior norte e centro, e há previsão de aguaceiros e trovoada. Conto também com poeiras em suspensão, principalmente nas regiões do norte e do centro, e com uma subida da temperatura. Mais uma. Maioria dos distritos acima dos 30 graus. Vamos a isso. Portanto, Évora tem a máxima mais alta, 38 graus, Santarém e Beja com 37, Castelo Branco, Porto Alegre, Lisboa e Setúbal com 36, Coimbra e Leiria 35, Braga e Vila Real 34, Bragança e Viseu 33, Sines 32, Porto e Guarda com 30, Aveiro e Faro 29, Viana do Castelo 28, Sagres 26, Funchal 21 e Ponta Delgada mais fresquinho com 19 graus de máxima prevista. Hoje aqui a falar de cromos e coleções, muitos ouvintes a partilhar ainda coleções antigas e fotografias de cadernetas que têm anos 60, muito antigas. E depois chega-me aqui o Joaquim com uma história mais ou menos de marosca.
2: Boa tarde, Elsa.
1: Olá.
2: Olá, Joaquim Fernandes, de Famalicão. Devo dizer-lhe que há talvez 60 anos eu já colecionava cromos e o meu pai na mercearia vendia cadernetas e os cromos, mas havia um que estava colado ao fundo da lata.
1: Eu não disse marosca.
2: Portanto, só quem comprasse o resto dos cromos, portanto, quem esgotasse os cromos é que tinha direito à caderneta completa. Boa tarde, beijos e abraços.
1: Mas pronto, fica só entre nós. Obrigada, Joaquim. Bom, regresso a casa. A seguir aprendemos uma nova expressão com a Sandra Braga Fernandes, nova edição de Como Se Costuma Dizer. Agora os Cars com Drive na M80, de longe, a música da sua vida.

0: Faltam 20 minutos para as 5 da tarde. Bom regresso a casa. Eu sou a Elsa Teixeira e agora vamos aprender mais uma expressão com a Sandra Braga Fernandes.
1: Como se costuma dizer?
2: Nem 8 nem 80 é uma expressão usada para defender o equilíbrio. Nem excesso nem escassez. No dia-a-dia serve para dizer que a melhor solução costuma estar no meio termo, longe dos extremos. A origem exata não é consensual, mas a expressão ficou consolidada na língua popular com esse sentido de moderação. Curiosamente, deu também origem à forma 8 ou 80, usada quando alguém vive de extremos. É também como dizermos nem tanto ao mar, nem tanto à terra.
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0: 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E continuamos por aqui a falar de coleções.
3: Olá, Elsa. Daqui fala a Helena e o meu pai. Somos de Montes e eu não sei.
4: Somos
3: de Montes.
0: Clássico.
3: Não faço mínima ideia do que o meu pai está a falar.
5: Cromos não colecionava, mas colecionava matutolas.
0: Ah.
5: E os tazos. Matutolas eram os bonecos que saíam nas batatas fritas. Umas cabeças todas esquizofrénicas. Lembras-te disso, Elsa? Beijinhos!
3: Beijinhos!
0: Beijinhos! Eu lembro-me dos tazos, dos matutolas. Lembro-me do nome, não estou a ver bem. Acho que tenho que vir aqui ao Google e pesquisar por imagens. Mas lembro-me de umas caveiras, não era a mesma coisa, pois não? Umas que brilhavam no escuro e que punham assim em cima do lápis. Dana Luiz, agora no regresso a casa da M80.

0: tal música maravilhosa no Regresso a Casa da M80. Faltam 15 minutos para as 5. 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Daqui a uns minutinhos, Ironic, Alanis Morissette.
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Sabe quem é que faz anos hoje? Stevie Nicks, vocalista dos Fleetwood Mac. A banda já tinha alguns anos quando Stevie Nicks se juntou em 1975 e pode dizer-se que ela era a alma da banda. Ao mesmo tempo que ajudava no sucesso dos Fleetwood Mac, Stevie Nicks também apostava numa carreira a solo e logo depois do álbum estreia, a Rolling Stone nomeou-a Rainha do Rock and Roll. Há mais música da M80 com Fleetwood Mac.

0: Boa tarde e bom regresso a casa. A caminho das 5, faltam 3 minutos e continuamos por aqui a falar de coleções.
1: Boa tarde, Elsa. Boa tarde. M80, aqui é Manuel Alves, Leiria. Estava bem, era dentro da água, na piscina ou na praia, mas pronto, tem que se trabalhar, não há água para ninguém.
0: Ar-condicionado.
1: Então assim, eu lembro-me quando era adolescente, fazia coleção de cromos, da bola e outros. Então ao final de uns tempos a gente comprava e se ia sempre repetidos. Então íamos ao terminal, ali no ao pé do Rocio, e vi sempre lá uns homizitos que a gente trocava cromos ou comprava avulso. E assim conseguimos acabar as coleções. Tchau, boa tarde, pessoal.
0: Beijinhos. Será que os senhores não estão lá? Outra vez? Ainda? Cock Robin, just around the corner, para ouvir até às notícias. Boa tarde e bom regresso a casa.

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0: 5 e 2, boa tarde, já vamos voltar à música. Primeiro as notícias. Numa edição do Ruto Mar, e há novidades sobre o fugitivo de Ponte de Sor. Boa tarde, Rui.
1: Boa tarde, entregou-se às autoridades o homem que fugiu do Tribunal de Ponte de Sor, Distrito de Porto Alegre. O suspeito chegou acompanhado pelo advogado e entregou-se aos militares da GNR que o aguardavam à porta do tribunal de onde fugiu há cerca de 2 semanas. Foi por volta das 3 da tarde, confirmação feita em 80 por fonte da Guarda Nacional Republicana. O suspeito estava em fuga desde o passado dia 13 de maio, quando escapou com a ajuda de um grupo de pessoas. Este homem é suspeito do crime de homicídio na forma tentada. Irá hoje conhecer as medidas de coação. O ministro da Administração Interna voltou a defender a escolha do general Viegas Nunes para regresso à presidência do Sirespo, o sistema de comunicações dos serviços de segurança e de emergência. Isto apesar das críticas do secretário-geral adjunto do Ministério da Administração Interna demissionário. Luís Neves diz que há uma inspeção geral das finanças ao Sirespo e que já a leu.
2: Queres dizer que conheço tudo o que se tem falado e conheço o relatório de inspeção geral de finanças. Não há um único facto. Que belisque a seriedade, a idoneidade, a forma transparente deste homem com pergaminhos na administração pública, com pergaminhos na administração militar, com pergaminhos no Sirespo, que possa, de qualquer forma, tocar ou beliscar esta seriedade.
1: O secretário-geral adjunto do Ministério da Administração Interna de Missionário saiu denunciando alegadas irregularidades na gestão do Sirespo. O Ministério Público defendeu hoje a suspensão da execução de pena de prisão a Ricardo Salgado, isto apesar de pretender um cúmulo jurídico de 10 a 11 anos de prisão para o antigo presidente do Banco Espírito Santo. Foi durante a sessão de hoje do Tribunal Central e Criminal de Lisboa em causa o estado avançado da doença de Alzheimer do ex-banqueiro. O procurador entende que seria inútil sujeitar alguém na situação de Ricardo Salgado a uma pena de prisão. Perante a onda de calor, o risco de incêndio agravou-se em várias regiões do país. De acordo com o Instituto Português do Mar e da Atmosfera, há também risco de trovoadas secas esta quarta-feira, como explicou a M80 a meteorologista Maria João Frade.
3: E também há a possibilidade de haver trovoadas secas, sim. As trovoadas podem ser do dia de amanhã, há uma probabilidade, não muito elevada, mas existe de serem secas, sim. Portanto, poderá acontecer, o que não é favorável para a deflagração dos incêndios é desfavorável. Pode fazer com que haja iniciação de algum incêndio, não é?
1: Portugal vai estar até domingo sob uma vaga de calor. Uma nota final para o ciclismo. Afonso Eulálio saiu do pódio na volta à Itália em bicicleta. É agora o 5º na classificação geral. Está a 5 minutos e 40 segundos do líder, o dinamarquês Jonas Vingegaard. O atleta português mantém, no entanto, a camisola branca de líder da juventude.
0: Obrigada, Rui. As notícias de volta às 6. São 5:05, mais uns minutinhos. Vão espreitar o trânsito com o Arsénio Coelho. E depois, prepares, vem Nikita do Elton John.
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17: São 5h10, aproveito para mandar um beijinho para toda a gente que está no trânsito esta hora, enfiado no carro, sem ar-condicionado. Arsénio Coelho, como é que estamos a esta hora? Boa tarde.
18: Boa tarde. Com a informação de um duplo atropelamento em Lisboa, na Praça de Londres, o trânsito mais condicionado no final da Avenida de Roma para a Praça de Londres, devido a este duplo atropelamento. Acidente no viaduto Duarte Pacheco, Lisboa-Cascais, o trânsito parado já desde a rotunda Túnel do Marquês e Moreiras, até o viaduto, a ponte em Campolete para a margem sul, há 5 também do Alto Monsanto para a ponte e a Moreiras, acidente ainda no IC19 junto à Crel, Lisboa-Sintra, o trânsito acumulado desde a Pinamanique, a segunda circular da área comercial até às Calvanas e do relógio até ao Campo Grande. Na A1, há uma avaria no Trancão a causar demora na Bobadela sentido Alverca-Lisboa. No Algarve está cortada a Nacional 122 em Vila Real de Santo António devido a uma colisão perto das Salinas do Sapal, cortada a Nacional 122 em Vila Real de Santo António. No Porto há filas na VCI já antes da Ponte da Rábida, da Furada até às Antas, sentido contrário de Bonjoia para a 13 e depois da Via Norte até à Ponte da Rábida, também à 13 e Via Norte com lentidão da A4 para a via de cintura interna. Para troca de informações, 800 20 20 10, é nacional e é grátis. Elsa.
17: Obrigada, Arsénio. Até já. Confesso que esta do duplo atropelamento aqui um bocadinho um morro no estômago. São 5h12, boa tarde. Não está fácil para quem tem que trabalhar na rua e vai continuar difícil, até porque a temperatura vai continuar a subir. Amanhã quase todos os distritos estão com aviso amarelo por causa do calor, só Faro é que não tem qualquer aviso. À tarde também céu mais nublado no interior norte e centro, com previsão de aguaceiros e trovoada. Também umas poeiras em suspensão nas regiões do norte e do centro. Vamos então às máximas, começam nos 19 graus, é a previsão para Ponta Delgada, depois Funchal com 21, Sagres 26, Viana do Castelo 28, Aveiro e Faro 29, Porto e Guarda com 30, Sines 32, Bragança e Viseu 33, Braga e Vila Real 34, Coimbra e Leiria chegam aos 35, Castelo Branco, Porto Alegre, Lisboa e Setúbal com 36, Santarém e Beja 37 e Évora amanhã com a máxima mais alta chega aos 38 graus. É isso mesmo, e já sabe que nesta hora está recrutado para jogar comigo. Mais daqui a pouco, ao Que Música É Esta? Depois das 5h20, um jogo de música que eu acho muito giro. Eu passo um segundo de uma música, mesmo aquele início, e depois conto com os seus palpites. Vai-me dizer que quem é que canta, que música é que é, através do WhatsApp da M80, se quiser apontar já o número 910-25-80-81. Para já, segue uma música que eu adoro, Nikita, do Elton John. É de longe a música da sua vida. Boa tarde e bom regresso a casa, são 5h13.

também gosta muito desta música. Nikita do Elton John no Regresso a Casa da M80. Boa tarde, são 5h18. 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Agora é Sentente com a Dança Nua e depois apresento-lhe mais uma das minhas baladas. Eu acho que vai adorar esta, tal como adora as outras.

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1: São 5h23, boa tarde.
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1: A música de hoje foi inspirada no primeiro grande amor do vocalista dos In Excess e é daquelas músicas que arrebata logo. É por isso que é também um dos maiores sucessos dos In Excess e ainda por cima é sexy. Também é a música que os adeptos de um clube de futebol australiano cantam antes do jogo, mas eu prefiro olhar para ela como uma boa música para dançar assim agarradinho. Vamos até 1988 para ouvir Never Tear Us Apart.

0: É maravilhosa, não é? Os In Excess, mais uma balada que fica disponível em podcast no Radio. É aquele podcast que pode ouvir quando está assim mais apaixonado, para quando está na fossa, que eu também faço muito, ou para ouvir no ginásio, que eu também faço. É só procurar no Radio, na secção de podcasts, por As Baladas da Elsa, e depois vai perceber que há muitos podcasts interessantes no Radio e que no Radio também consegue ouvir a M80, e assim não precisa de mais nenhuma app no seu telemóvel. É continuar por aí a ouvir a M80, até porque já a seguir vamos jogar ao Que Música É Esta?
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1: Então vamos lá a isso.
0: Que música é esta?
1: A música de hoje começa assim. E agora? Agora quero que me envie uma mensagem por WhatsApp para dizer que música é que é, quem é que canta, essas coisinhas todas. 910-25-80-81. Começa assim. Esta é da Madonna.

0: Boa tarde e bom regresso a casa. Esta é a Madonna. Então, e que música é esta? Já vamos ouvir alguns palpites daqui a pouco. Primeiro está na hora de espreitarmos mais uma vez o trânsito. 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Arsénio Coelho, conta-me tudo.
1: Trânsito ainda condicionado na Praça de Londres, em Lisboa, após um duplo atropelamento que causou 2 feridos leves. O trânsito ainda está condicionado na Praça de Londres. Ainda o acidente no viaduto Duarte Pacheco, Lisboa-Cascais, o trânsito parado desde a rotunda Túnel do Marquês até ao viaduto e depois mais à frente na A5 de Caselas até o Estádio Nacional, também em Monsanto para a ponte Amoreiras no sentido inverso, a ponte a chegar a Sete Rios para a margem sul, acessos já preenchidos, o IC19 de Pinamanique até aqui a Luz, Sintra-Lisboa, agora informação de um acidente na Buraca, junto à saída para Acril, o trânsito já parado na Damaia, a segunda circular praticamente entre a área comercial e o relógio em ambos os sentidos, a ponte Vasco da Gama da Cala de Samora até a área de serviço, sentido Lisboa-Montijo, com trânsito já compacto devido a derrame de combustível no final da ponte Vasco da Gama, no Algarve Nacional 122, reaberta em Vila Real de Santo António, após um acidente grave perto das salinas do Sapal, um acidente ainda em resolução, o trânsito ainda bastante condicionado em Vila Real de Santo António, na Nacional 122. No Porto, pior, a VCI Freixo Arrábida, da Ponto Freixo para A3, informação de um acidente com 2 caminhões nas Antas e depois o trânsito praticamente parado do Amial Via Norte até à Ponte da Arrábida, onde há também um acidente. Sentido contrário, de Coimbrões até às Antas, A13 e Via Norte, A4 para a VCI e A28 entre Sendim e a VCI em ambos os sentidos. Para troca de informações, 800-2020-10. Elsa.
0: Obrigada, Arsénio. Até já. 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Amanhã vamos continuar com calor e temos quase todos os distritos com aviso amarelo por causa disso, não é? Só Faro é que não tem qualquer aviso. Depois, à tarde, o céu mais nublado no interior norte e centro e há a previsão de aguaceiros e trovoada. A temperatura volta a subir. Ponta Delgada mais fresquinha com 19 graus, Funchal com 21. Em Portugal continental, a máxima mais baixa está prevista para Sagres, 26 graus. Depois, Viana do Castelo com 28, Aveiro e Faro 29, Porto e Guarda com 30, Sines 32. Bragança e Viseu 33, Braga e Vila Real 34, Coimbra e Leiria 35.
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0: tarde, um calor fenomenal.
1: Pois, pois.
0: Espetacular. Ora, a música 2 é Phil Collins. Sem dúvida nenhuma. Um beijinho, Alce, e bom trabalho.
1: Obrigada.
0: Fala, Carlos Beirão.
1: Beijinho, Carlos. Será que o Luís concorda?
2: Olá, boa tarde. Será Nothing on the Stapas Now? Parece-me Starship, penso eu.
1: Pode ser.
3: Boa tarde, Elsa. Boa tarde, M80.
1: Olá.
3: A música 2, opa, eu tinha a ideia de que era uma coisa, que era Aerosmith. Não sei bem o número, o nome da canção, mas depois fiquei a pensar, será que é? Não sei. Olha, boa tarde, bom regresso a casa a todos. E até logo.
1: É isso mesmo, até logo. Mas é que sim, eu percebo o seu palpite e percebo a sua dúvida, porque de facto aqui este jogo pode, tudo pode acontecer.
0: Oh, Elsa, meter uma batida de bateria logo a seguir uma batida de bateria do que é música é esta, é mesmo para a gente falhar, é tão simpática.
1: Oh, Fernando, por amor de Deus, acha que eu fiz de propósito? A música começa assim, e agora? 910 25 80 81 participa por mensagem para o WhatsApp da M80, pode ser mensagem de voz, mensagem escrita, lá está, com mulher mais jeito, até porque ainda pode estar a trabalhar a esta hora, não é?

está para aí ouvir a M80. Espero que esteja a gostar. Faltam 20 minutos para as 6 da tarde e estamos a jogar ao Que Música é Esta? A música de hoje começa assim. Um segundo, tudo o que precisa para me dizer que música é que é, quem é que canta. Eu tenho ouvido

0: Por aqui muitas certezas, mas sempre com músicas diferentes na cabeça.
1: Oh Elsa, boas tardes.
0: Olá.
1: Com este calor. Epá, isso é sem sombra de dúvidas, o Give It Away dos Red Hot Chili Peppers. Epá, mas é que não tenho dúvida nenhuma. Ah. Um beijinho.
0: Eu relembro que ontem também havia muitas certezas e depois não era. Tenho aqui a Ana Vieira a dizer que é Crazy dos Aerosmith. Não sei qual é o grau de certeza da Ana, mas...
2: Boa tarde, José Albuquerque, Vila Franca de Xira. Esta música é claramente Red Hot Chili Peppers, Give It Away. Com esta entrada só pode ser. Obrigado e boa tarde.
0: Obrigada e boa tarde. Quer dizer, eu relembro mais uma vez.
3: Olá, muito boa tarde. Aqui fala Fernando Carvalho de Ceia. E o meu palpite vai para Aerosmith com Crazy.
0: Aerosmith com Crazy. Mais um palpite.
4: Olá.
0: Olá.
4: Eu estou num dilema, porque realmente estou de acordo que parece o Nothing Gonna Stop Us Now, mas também parece uma que eu não me lembro de quem canta, aliás, não me lembro de quem canta, nem do título, que é Oh, if you... 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Na, na, na, na, na, pronto, é isto, meu palpite. Beijinho.
0: Beijinho, depois temos aqui o Nuno a achar que é Always dos Bon Jovi. Mas ele diz, será? É a pergunta que eu faço também, será? É assim que começa. 910-25-80-81 continua a dizer o que é que acha. Que música é aquela? Esta é do Jorge Palma, chama-se Encosta-te a mim. É maravilhosa. Toca na M80.

0: Hoje, se calhar, esta proposta de Jorge Palma não é muito bem-vinda, até porque está muito calor para andar aí encostado às pessoas. Faltam 14 minutos para as 6 da tarde. Estamos a jogar ao Que Música É Esta? E é assim que começa a música de hoje. Tantas certezas, Danilo.
1: Boa tarde, M80. Voltando agora do trabalho para casa, o som maravilhoso de vocês.
0: Obrigada.
1: Sou Danilo, daqui do Lumiar. E com certeza, essa música é Red Hot Chili Peppers Giveaway. Abraços.
0: Beijinhos. Olha essas certezas. Eu acho que o nosso ouvinte José toca aqui num ponto.
2: Olá, M80. Olá, Elsa.
0: Olá.
2: Essa batida é Red Hot Chili Peppers, mas também pode ser uma batida de Phil Collins.
0: Pois pode.
2: Essa bateria pode ser de Phil Collins, parece-me.
0: Pois é.
3: Olá, Elsa, boa tarde. Fala aqui o Rafael de Vila Nova de Gaia.
0: Eu Olá.
3: Estou também num dilema, que eu acho que pode ser duas hipóteses. Eu sugeria a Pink dos Aerosmith, ou então a Dire Maker dos Led Zeppelin. Provavelmente não será nenhuma das duas. As baterias são exatamente ou muito, muito parecidas.
0: Adoro a confiança.
3: Também se não for, fica aqui o meu palpite. Obrigado pelo vosso trabalho. Um beijinho, boa semana.
0: Beijinho.
4: Olá, boa tarde, é 80. Daqui
0: Olá.
4: Fala o Fábio do Porto.
0: Fábio.
4: E eu acho que é Lenny Kravitz again, será?
0: Pois será, é a pergunta que eu faço.
5: Olá, boa tarde, Dona Elsa. Fátima Nobre aqui da cidade de Faro.
0: Olá,
5: está
0: Fátima.
5: Está muito calor, pá, para trabalhar desta maneira, com
0: pois
5: este
0: está,
5: calor. Olha, eu acho que a música de hoje parece Samantha Fox, aquela senhora dos anos 80.
0: Sei.
5: Será?
0: Aquela senhora muito sexy. Eu só sei que a música começa assim. Agora tem mais uns minutinhos para enviar o seu palpite. Atenção que são os últimos minutos. O número do WhatsApp é 80 910 25 80 81, para participar por mensagem.
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8: E quase a fechar o jogo.
0: Que música é esta?
8: Já agora agradecer a todas as mensagens. Eu nunca tenho mãos a medir para tantas mensagens que recebo aqui pelo WhatsApp da M80. Infelizmente não consigo ouvir todas a tempo, quanto mais passar todas. A música de hoje começa assim. E que música é esta?
9: Olá, daqui André de Ribeira de Fragas. Meu pai vai ter a música.
8: Ok.
10: Olá, Elsa. Nós achamos que é Aerosmith.
8: Uhum.
10: Don't Wanna Miss a Thing, do Armageddon. Beijinhos.
8: Do grandes. Enormes. Beijinho.
11: Nobre de Londres. E a minha irmã Fátima Nobre diz que está em Faro, que ela é de Tavira. Está enganada. Isto é Aerosmith, é? Aerosmith Crazy.
8: Será Aerosmith?
12: Olá, Elsa. Daqui é a Débora de Aveiro e o Tomás. E o Tomás, baterista, afirma a pé juntos, do alto dos seus 16 anos, que é...
13: Give It Away, dos Red Hot Chili Peppers.
12: Pronto, se o Tomás diz, está dito. A adolescência não permite dúvidas nem questionamentos. Beijinhos.
8: Beijinhos. Sei bem o que isso é.
14: Alô, é muito tenta. Elsa, eu sei. Red Hot Chili Pepper. What you got, to give it to your mama. 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Beijinhos.
8: Give It Away dos Red Hot Chili Peppers, a música hoje do Que Música É Esta. Amanhã voltamos a jogar, conto consigo mais uma vez. Boa tarde e bom regresso a casa.

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2: Boa tarde, já são 6:04, já aí vem o Robbie Williams. Antes disso, atualizamos as notícias com o Rui Tomás e foi encontrado o jovem desaparecido em Coimbra. Boa tarde, Rui.
3: Boa tarde. Foi encontrado sem vida o corpo do jovem desaparecido no Rio Mondego há mais de 24 horas. Foi localizado por mergulhadores dos bombeiros chapadores de Coimbra esta tarde. Trata-se de um estudante estrangeiro de 27 anos que participava no programa Erasmus. As buscas decorriam desde o início da manhã. O ministro da Administração Interna voltou a defender a escolha do general Viegas Nunes para regressar à presidência do SIRESP, o Sistema de Comunicações dos Serviços de Segurança e de Emergência. Isto apesar das críticas do secretário-geral adjunto do Ministério da Administração Interna que se demitiu. Luís Neves diz que já leu a Inspeção Geral das Finanças, o relatório da Inspeção Geral das Finanças ao SIRESP.
4: Queres dizer que conheço tudo o que se tem falado e conheço o relatório da Inspeção Geral de Finanças. Não há um único facto que belisque a seriedade, a idoneidade, a forma transparente deste homem com pergaminhos na administração pública, com pergaminhos na administração militar, com pergaminhos no SIRESP, que possa, de qualquer forma, tocar ou beliscar esta seriedade.
3: O secretário-geral adjunto do Ministério da Administração Interna de Missionário saiu, denunciando alegadas irregularidades na gestão do SIRESP. Entregou-se às autoridades o homem que fugiu do Tribunal de Ponte Sor, distrito de Porto Alegre. O suspeito chegou acompanhado pelo advogado. Entregou-se aos militares da GNR, que o aguardavam à porta do tribunal. Foi por volta das 3 da tarde, confirmação feita em 80 por fonte da Guarda Nacional Republicana. O suspeito estava em fuga desde o passado dia 13 de maio, quando escapou com a ajuda de um grupo de pessoas. O homem é suspeito de crimes de homicídio na forma atentada. Irá agora conhecer as medidas de coação. Estamos a 16 dias do início do Mundial de Futebol, na edição de hoje do Minuto Mundial, histórias sem descontos. O Paulo Rico olha para os golos que valeram recordes.
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6: O golo mais rápido no Mundial foi de Hakan Şükür, pela Turquia, em 2002, frente à Coreia do Sul, no jogo de terceiro e quarto lugares. Bastaram 11 segundos. O russo Salenko, que mais golos marcou, num só jogo, 5, frente a Camarões, em 94, e só 5 jogadores marcaram em mais de uma final. Vavá, Pelé, Breitner, Zidane e Mbappé. Jesse Fontaine, o máximo goleador numa só edição, 13 golos em 58, marcou em 6 jogos, incluindo o hat-trick no jogo inaugural frente ao Paraguai. O máximo goleador de sempre foi Miroslav Klose, 16 golos em 24 jogos, todos eles dentro da área, 7 deles de cabeça. Messi, com 13 golos, vem logo a seguir.
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2: É isso mesmo, obrigada Rui Tomás, de volta às 7 com mais notícias, são 6:07, mais 3 minutinhos para espreitarmos o trânsito com Arsénio Coelho.
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11: E vamos lá ver às 6h11 onde é que para o trânsito. Arsénio Coelho, conta tudo.
12: Há um acidente em Gaia, na A20, na zona de Oliveira do Douro, é no sentido a Porto Gaia. Há já lentidão desde Bessa Leite até à ponte do Freixo, Rábida Freixo, filas que se prolongam até um pouco mais à frente, até Oliveira do Douro, onde ocorreu este acidente, sentido inverso da ponte do Freixo até à 13 e da Via Norte até à zona de Canidelo, onde há informação de uma avaria, da ponte Lessa até à AVCI, Via Norte e A3 também da A4 para a AVCI. Em Lisboa, ponte Vasco da Gama com derrame de combustível de um caminhão antes da área de serviço, corte via direita, há já lentidão desde o tabuleiro principal da ponte Vasco da Gama até a área de serviço. A ponte 25 de Abril em Campolide para a margem sul, acessos já preenchidos, mantém-se o acidente do viaduto Arte Pacheco Lisboa-Cascais, o trânsito parado desde a rotunda Túnel do Marquês a afetar já a Avenida da Liberdade e também a ponte Pereira de Mel. Depois já na A5 de Caselas até a área de serviço, também em Caselas para a ponte do outro sentido, ainda também informação de acidente nos túneis de Benfica, na Cril, Algesta que vem, a segunda circular da área comercial até às Calvanas e do relógio até à Escola Alemã, onde há informação linha verde de um acidente, e o IC19 pior de Pinamanique até Queluz em direção a Sintra. Para troca de informações, 800 20 20 10. Elsa.
11: Obrigada, Arsénio. Até já, são 6h12, já aí vem o Robbie Williams. Aproveitamos também o tempo para amanhã. Sim, vamos continuar com calor, aliás, ainda mais calor. A temperatura volta a subir e põe praticamente todos os distritos com aviso amarelo. Só Faro é que se escapa, mas também há previsão de aguaceiros e trovoada à tarde no interior norte e centro. As máximas vão dos 19 aos 38 graus. 19 é a máxima prevista para Ponta Delgada, Funchal com 21, Sagres 26, Viana do Castelo 28, Aveiro e Faro com 29, Porto e Guarda 30, Sines 30, Bragança e Viseu 33, Braga e Vila Real chegam aos 34, Coimbra e Leiria com 35, Castelo Branco, Porto Alegre, Lisboa e Setúbal 36, Santarém e Beja 37 e Évora com a máxima mais alta amanhã, 38 graus.

Fazemos o Vai Perguntar à Tua Mãe, aquele momento em que tentamos dar resposta às perguntas dos miúdos durante toda a semana em vez de ser só à segunda-feira. E é uma edição especial de Dinossauros, por isso daqui a pouco temos mais uma pergunta enviada por um pequeno ouvinte, mas a diferença é que esta semana temos sempre a resposta de um especialista em dinossauros. Se houver aí algum pequenino com perguntas de dinossauros, é enviar para cá 910 25 80 81. Agora Supreme, o Robbie Williams no regresso à casa da M80. Boa tarde e boa viagem.

0: E a preparar um regresso a casa muito especial para o Dia da Criança e por isso mesmo, durante esta semana, todos os dias, temos aqui este momento.
1: Papai, onde nascem os bebés?
2: Vai perguntar à tua mãe.
0: Um momento que normalmente acontece aqui no Regresso a Casa à segunda-feira, mas durante esta semana, tal como disse, acontece todos os dias a esta hora. É uma edição especial de Dinossauros. E vamos tentar dar resposta à pergunta do pequeno ouvinte Nuno.
3: Olá, eu chamo-me Nuno e eu queria saber duas coisas. Primeiro, o Velociraptor tinha penas? E segundo, qual é que é o dinossauro mais recente descoberto? Um beijinho. Tchau.
0: Beijinho. Normalmente eu peço-lhe assim para ajudar a responder, mas durante esta semana fique descansado que a resposta vai ser dada por um especialista. Já daqui a pouco, primeiro o Zest of Bass com The Sign. É de longe a música da sua vida. Boa tarde e bom regresso a casa. São 6h22.

0: Olá.
1: Boa tarde e bom regresso a casa. São 6h25.
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1: Edição especial Dinossauros. Esta semana eu vou perguntar à tua mãe, uma oferta Dinopark da Lourinhã. E temos aqui a pergunta do pequeno Nuno.
4: Olá, eu chamo-me Nuno e eu queria saber duas coisas. Primeiro, o Velociraptor tinha penas? E segundo, qual é que é o dinossauro mais recente descoberto? Um beijinho.
1: Um beijinho.
4: Tchau.
1: Beijinho. E pedimos a um especialista para responder, neste caso o Simão Mateus, que é diretor científico e paleontólogo do Dinoparque da Lourinhã.
5: Olá, Nuno. Sim, é verdade, o Velociraptor tinha penas. E o último dinossauro que eu soube que foi descoberto tem um nome muito divertido. Chama-se Bicharrocosaurus e é uma espécie de brachiosaurus que foi descoberto na Argentina. Era um grande bicharroco.
1: O Simão tem jeito para responder aos miúdos, não tem? Amanhã a esta hora mais uma edição do Vai Perguntar à Tua Mãe, que é uma oferta Dinoparque da Lourinhã.
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1: E já agora aproveito para lembrar que durante esta semana também estamos a oferecer convites familiares para ir ao Dinoparque da Lourinhã. Fique atento às manhãs da M80, quando deles derem um sinal, é para ligar e fazer de dinossauro, como fez, por exemplo, o nosso amigo Vítor.
7: Bom dia, M80, eu preciso dos convites para... 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
1: Então já sabe, amanhã há mais. Vem o Richard Marx.
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1: E esta balada dá sempre cabo de mim. Right Here Waiting, ou Richard Marx, no Regresso a Casa da M80. Boa tarde e boa viagem. Agora é para pôr mais alto.

0: Depois desta música, se calhar já está mais preparado para as notícias que aí vêm. Notícias do trânsito. Porque ele para esta hora, não é? 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Alô, Arsénio Coelho, boa tarde.
1: Acidente na segunda circular em Aeroporto Benfica, junto à Escola Alemã. É uma informação linha verde, o trânsito parado desde o aeroporto, sentido inverso da zona comercial até às Calvanas. Na Ponte Vasco da Gama, derrame de combustível de um caminhão e um acidente já resolvidos. Há muita lentidão, sentido Lisboa-Montijo. A ponte 25 de Abril em Campolide para a margem sul, Praça de Espanha, o melhor acesso. Acidente no viaduto Duarte Pacheco, Lisboa-Cascais, ainda com demora desde a rotunda Túnel do Marquês e depois de Caselas até ao Estádio Nacional. No sentido inverso, há um acidente ao quilómetro 6.9 no Jamor, o trânsito já parado em Oeiras. Também na Cril, acidente no início dos túneis de Benfica, Algesta-Cavém e o IC19 de Pinamanica até Queluz, onde há informação de uma ocorrência. No Porto, acidente em Oliveira do Douro, sentido Porto-Gaia. Na A20, há filas desde Francos, na VCI, até Oliveira do Douro. Sentido inverso, do Freixo até A3 e da Via Norte até Canidelo, onde há informação de uma avaria. Via Norte e A3 da A4 para a VCI e A28 entre Sendim e a VCI em ambos os sentidos. Para troca de informações, 800 20 20 10.
0: E já voltamos a falar, Arsénio. 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Amanhã continuamos com calor e praticamente todos os distritos com aviso amarelo. Escapa-se Faro. À tarde também no interior, norte e centro, previsão de aguaceiros e trovoada. E conto também ainda com as poeiras em suspensão nas regiões do norte e do centro. Quanto às máximas, começam nos 19 graus, é a previsão para Ponta Delgada, Funchal com 21. Em Portugal continental, a máxima mais baixa é de 26 graus e está prevista para Sagres. Viena do Castelo com 28, Aveiro e Faro 29, Porto e Guarda 30, Sines 32, Bragança e Viseu 33, Braga e Vila Real 34, Coimbra e Leiria chegam aos 35, Castelo Branco, Porto Alegre, Lisboa e Setúbal 36, Santarém e Beja 37 e Évora amanhã 38, é a máxima mais alta. E daqui a pouco vai ficar a conhecer um bocadinho mais sobre o festival mais cool do ano. É o AGA School Jazz, que acontece sempre no Hipódromo Manuel Pessoa em Cascais e acontece com a M80. Primeiro, segue o Rui Luís Represas com Ao Canto da Noite, de longe a música da sua vida, e depois ainda All for One com I Swear. Boa tarde e bom regresso a casa, estamos a 25 minutos das 7 da tarde.

0: Começou bem? Ótimo, bom regresso a casa com a M80. E agora vamos ficar a conhecer um bocadinho melhor o AGA School Jazz, que é um festival também muito amigo do ambiente.
1: Minuto AGA School Jazz.
2: 2026 é, sem dúvida, um ano de expansão para o festival mais cool do verão. As entradas do recinto foram totalmente melhoradas e foi ainda criada uma nova entrada junto à Marina de Cascais, reforçando a facilidade de acesso e tornando a chegada ao festival ainda mais simples e fluida. O AGA School Jazz mantém-se alinhado não só com a melhor música, mas também com a sustentabilidade e o respeito pelo ambiente. As mesas e bancos do lounge são feitos a partir de garrafas de plástico recicladas. E em parceria com o Ponto Verde foi assegurado o sequestro total de CO2 emitido na edição do ano passado através da plantação na Covilhã de um bosque misto de carvalho negral e pinheiro bravo. Durante o evento foram ainda reutilizados cerca de 4.700 ecocopos, reforçando o compromisso com a redução do impacto ambiental. No lado da música, o alinhamento já está fechado e promete uma edição memorável com artistas que atravessam gerações e estilos. Gilberto Gil, David Byrne, que já está esgotado, Loyal Carner e Jamiroquai, que também já tem concerto esgotado há 6 meses, Diana Krall, Franz Ferdinand, Caesar Sisters e Chet Faker. Um cartaz que confirma o prestígio do festival e enriquece ainda mais a experiência de quem o vive.
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0: Com Sofia Moraes, esta voz maravilhosa e sonoplastia de Nuno Caixeira. Para saber mais sobre o AGA School Jazz, m80.pt. Agora, o anzol dos Rádio Macau, para ouvir no regresso a casa da M80. Boa tarde.

0: pessoas, Rádio Macau, no regresso a casa da M80, votaram a segunda noite em Lisboa, por isso já não há bilhetes para dia 2 de outubro, nem para dia 30 de setembro, agora só mesmo para o Coliseu do Porto, dia 15 de outubro. 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Vem a playlist da banda.
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1: Um dia deste estava a fazer zapping e eis que me deparo com um videoclipe de Avril Lavigne. E o que é feito dela? Bom, fez um regresso aos palcos entre 2022 e 2025. Depois de um período mais discreto, até por causa de problemas de saúde, ela voltou com força, lançou um álbum em 2022, regressou às suas raízes pop-punk, em 2024 editou um Greatest Hits com os seus maiores clássicos e andou então em digressão quase contínua entre 2022 e 2025. A Greatest Hits Tour teve 69 concertos, foi um grande sucesso nostálgico e neste momento ela está numa pausa, sem datas oficiais de concertos confirmados por agora. Depois de anos na estrada, está a fazer assim, a viver mais low profile, mas continua a fazer colaborações pontuais, ou seja, não desapareceu, só abrandou o ritmo. Avril é um caso curioso, já não é a miúda rebelde de Skater Boy, mas também não é apenas nostalgia, é sem dúvida um ícone do pop-punk. Vamos então recordá-la com a tal música que apanhei a dar no outro dia, o videoclipe estava a passar na televisão. Quem é que se lembra de Skater Boy? Isto é divertido. Avril Lavigne, hoje na minha playlist.

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Agora um só céu, os Delfins até às notícias. Faltam 4 minutos para as 7. Boa tarde.

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2: E chegámos às 7 da tarde, bom regresso a casa. Agora notícias com o Rui Tomás e está quebrado o cessar-fogo no Líbano. Boa tarde, Rui.
3: Boa tarde. O primeiro-ministro israelita confirma que as forças armadas do país estão a parar no sul do Líbano. Benjamin Netanyahu diz que o objetivo é controlar o que chama de áreas estratégicas do país vizinho. Israel ocupou vários quilómetros do sul do Líbano após o início da guerra com o Irão. Operações que abrandaram com o cessar-fogo 16 de abril, com o Hezbollah. Nesta altura já morreram mais de 3 mil libaneses neste ataque israelita. A vaga de calor que assola Portugal continental pode prolongar-se até o próximo dia 3 de junho, no interior do país. É a previsão do Instituto Português do Mar e da Atmosfera. A meteorologista Maria João Frada diz à M80 que há quase uma semana que as temperaturas em Portugal continental estão acima da média.
4: Temos uma situação de onda de calor que se estende na grande generalidade das estações do IPMA desde o dia 20. Portanto, as temperaturas desde o dia 20, com exceção de alguns locais do litoral oeste, estão a contribuir na maior parte das estações do IPMA para onda de calor. E este cenário, pelo menos no interior, é provável que se prolongue até dia 1, 2 ou eventualmente dia 3. Não em todo o território, mas na parte interior do território.
3: A partir de amanhã, avisos para quase todo o país, devido à vaga de calor, são esperadas temperaturas máximas entre os 35 e os 40 graus. Foi encontrado o corpo do jovem desaparecido no Rio Mondego há mais de 24 horas. Foi localizado por mergulhadores dos bombeiros sapadores de Coimbra esta tarde. Trata-se de um estudante estrangeiro de 27 anos que participava no programa Erasmus. As buscas decorriam desde o início da manhã. Afonso Eulálio reconhece que não está pronto para lutar pelos lugares de topo na volta à Itália em bicicleta após a queixa do pódio para o quinto da geral. O ciclista português diz estar apostado em manter a camisola branca para a melhor jovem do giro.
5: Mais um dia que a equipa fez um trabalho incrível para mim, sempre a acreditarem em mim, e no fim mantivemos a camisola branca mais uma vez. Claro que já não estou em segunda geral, penso que acima de tudo ainda não estou pronto para lutar por esse lugar sim mesmo, mas também penso que não seja uma novidade de todo, não é? Estou contente e penso que posso continuar a lutar pelo top 10.
3: Afonso Eulálio é agora o quinto na classificação geral, a 5 minutos e 40 segundos do líder, o dinamarquês Jonas Vingegaard. A ASAI instaurou 6 processos crimes por especulação na venda de bilhetes para os concertos de Bad Bunny no Estádio da Luz, em Lisboa, em causa à venda de ingressos nas plataformas digitais, incluindo redes sociais. 6 pessoas foram detidas, entretanto libertadas, com termo de identidade e residência. Os concertos de Bad Bunny no Estádio da Luz estão marcados para hoje e amanhã. O de hoje arranca dentro de uma hora.
2: Obrigada, Rui Tomás, e até amanhã. Daqui a pouco, o trânsito com a Arsénio Coelho, daqui a uns 3 minutinhos.
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13: E já percebemos que está um calor desgraçado. E a esta hora, como é que está o trânsito? Arsénio Coelho, às 7h07.
14: Com dois acidentes no IC19, Lisboa-Sintra, um junto ao Estado-Maior da Força Aérea, em Alfragide, e outro em Queluz, o trânsito parado praticamente de Pinamanique até Queluz. Ainda o acidente no início dos túneis de Benfica, Algés, Sacavém, Acril. A ponte 25 de Abril mantém-se em Campo Lido para a margem sul, para a Praça de Espanha é o melhor acesso. A A5 para Cascais, logo a partir das Amoreiras, ainda antes da A5 até o Estádio Nacional, sentido inverso. Mantém-se o acidente no Jamor ao quilómetro 6.9. O trânsito acumulado desde Oeiras até ao estádio. A segunda circular é Aeroporto Benfica, ainda com acidente junto à Escola Alemã. O trânsito parado no relógio. A ponte Vasco da Gama sem ocorrências, mas ainda com alguns abrandamentos da área de serviço até ao Montijo. No Porto, Vê-se e Rábida Freixo, acidente nas Antas. Trânsito parado em Francos e depois mantém-se a demora de Bonjoia até Oliveira do Douro, na A20. A condicionar o sentido Freixo Carvalhos, também no sentido inverso, do Mercado até A3 e depois do Amial até Canidelo, na A1, onde se mantém uma viatura avariada sentido Porto Gaia. Mantém-se as filas na Via Norte e na A3 para a VCI a partir da A4 e também a A28 entre Sendim e a VCI em ambos os sentidos. Para troca de informações, 800 20 20 10, é nacional e é grátis.
13: Obrigada, Arsénio, e até amanhã.
14: Até amanhã.
13: São 7h08, já vai ouvir as Pussycat Dolls. Primeiro, espreitamos o tempo para amanhã e sim, continuamos com muito calor e com o país praticamente todo com o aviso amarelo por causa disso. Escapa-se Faro. Também há aqui previsão de aguaceiros e trovoada à tarde no interior norte e centro. E atenção também às poeiras em suspensão nas regiões do norte e do centro. Quanto às máximas, Ponta Delgada com 19, Funchal 21, Sagres 26, Viana do Castelo 28, Aveiro e Faro com 29, Porto e Guarda 30, Sines 32, Bragança e Viseu 33, Braga e Vila Real 34, Coimbra e Leiria 35, Castelo Branco, Porto Alegre, Lisboa e Setúbal 36, Santarém e Beja com 37 e Évora com a máxima mais alta, amanhã 38 graus. Regresso a Casa está de volta amanhã comigo a partir das 4 da tarde. Eu sou a Elsa Teixeira. A partir de agora, uma hora de música seguida que vai começar com as Pussycat Dolls.
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1: Há notícias para conferir às 8 na M80. A edição é de Rui Tomás.
2: Boa noite. O ministro da Educação confirma que vai alterar a proposta de apoio social aos alunos do ensino superior com menos rendimentos. A proposta do governo já não é de cerca de 1.000 euros por ano ao longo de todo o curso, mas apenas durante o ano de inscrição. Fernando Alexandre diz que não se trata de um recuo, mas sim de um ajuste.
3: A nossa proposta é que seja de facto só um ano, porque não é um recuo, é um ajuste e que poderá-se ter ajustes no próximo ano, porque vamos avaliar. Nós estamos a fazer uma enorme reforma estrutural no sistema de ação social. Essa bolsa de incentivo que faz é dar aos alunos que têm o escalão A da ação social automaticamente 1.045 euros que são recebidos na ata da matrícula e que permite aos estudantes que têm menos disponibilidade económica, que as famílias têm, não decidirem sair de casa, como muitas vezes acontece, para ir estudar para um sítio, porque não têm aquele valor financeiro que muitas vezes é necessário para a instalação.
2: Estes 1.045 euros serão pagos aos estudantes que beneficiam do escalão A da ação social. Está quebrado o cessar-fogo no Líbano. O primeiro-ministro israelita confirma que as forças armadas do país estão a operar no sul do Líbano. Benjamin Netanyahu diz que o objetivo é controlar o que chama de áreas estratégicas do país vizinho. Israel ocupou vários quilómetros do sul do Líbano após o início da guerra com o Irão, operações que abrandaram com o cessar-fogo de 16 de abril com o Hezbollah. A vaga de calor que assola Portugal continental poderá prolongar-se até o dia 3 de junho no interior do país. É a previsão do Instituto Português do Mar e da Atmosfera. A meteorologista Maria João Frada diz à M80 que há quase uma semana que as temperaturas em Portugal continental estão acima da média.
4: Temos uma situação de onda de calor que se estende na grande generalidade das estações do IPMA desde o dia 20. Portanto, as temperaturas desde o dia 20, com exceção de alguns locais do litoral oeste, que estão a contribuir na maior parte das estações do IPMA para onda de calor. E este cenário, pelo menos no interior, é provável que se prolongue até dia 1, 2 ou eventualmente dia 3. Não em todo o território, mas na parte interior do território.
2: A partir de amanhã, avisos para quase todo o país. Devido à vaga de calor, são esperadas temperaturas máximas entre os 35 e os 40 graus.
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6: Entramos agora em Slowdown, na M80. Até às 11, está aqui a música certa para abrandar. De longe, a música da sua vida é certa. Começamos com Bryan Adams e Tina Turner e com It's Only Love. Uma daquelas canções que ainda hoje soa à estrada, é volume no máximo e é a guitarra no banco do passageiro. Vamos ouvi-los. Bryan Adams e Tina Turner, daqui a pouco.

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0: Boas notícias para os fãs do heavy metal e em especial dos Iron Maiden. Eles regressam a Lisboa para uma noite incrível, sem precedentes, na verdade, naquele que promete ser o maior concerto da sua carreira em Portugal. 7 de julho, o Estádio da Luz, em Lisboa. O grupo liderado por Steve Harris e Bruce Dickinson vai abrir as portas a um espetáculo de proporções colossais, integrado em mais uma etapa da digressão mundial Run For Your Lives Tour 2025-2026. Os bilhetes estão à venda. A atuação no Estádio da Luz promete ser uma celebração monumental da música, do teatro, da memória coletiva, um palco maior, cenários imersivos, projeções visuais arrebatadoras e uma encenação onde Eddie, a mascote eterna da banda, regressará em novas e surpreendentes formas. É um concerto com o apoio da rádio que está a ouvir, que é esta.
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0: A paixão dos Heróis do Mar e o final de 6 músicas seguidas na M80. Continuação de um ótimo final de terça-feira. Eu sou a Paula Fialho e continuamos em Slowdown. Daqui a pouco, de longe, a música da sua vida. Vem um tema dos Dire Straits, que foi uma das primeiras músicas a ter um videoclipe super rodado na MTV, ou seja, ajudou a MTV a ficar famosa e ao mesmo tempo criticava um pouco esse mundo. Money for Nothing, daqui a pouco.
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gravar quase todos os instrumentos musicais sozinho, tal como Stevie Wonder. Tem a carreira recheada de sucessos na música e uma participação memorável no cinema quando vestiu a pele de Cena nos filmes de Hunger Games. Há mais música na M80 com

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1: Dia em que as temperaturas subiram ainda mais, o país está já a ser afetado por uma onda de calor que pode prolongar-se por mais dias em algumas regiões, prevê Maria João Frada, do IPMA.
2: E este cenário, pelo menos no interior, é provável que se prolongue até dia 1, 2 ou eventualmente dia 3.
1: Muito calor que agrava o risco de incêndio. As autoridades pedem comportamentos preventivos nos espaços florestais. Só este ano a GNR deteve 103 pessoas pelo crime de incêndio florestal. Dia ainda marcado pelas declarações do ministro da Administração Interna, que voltou a defender a escolha do general Viegas Nunes para regressar à presidência do Siresp. Luís Neves rejeitou as acusações de irregularidades na anterior gestão de Viegas Nunes, quando liderou a rede de emergência entre 2022 e 2024.
3: Não há um único facto que belisque a seriedade, a idoneidade, a forma transparente deste homem.
1: No Tribunal de Ponte de Sor entregou-se esta tarde o suspeito que tinha fugido do mesmo tribunal há mais de 2 semanas. Uma informação confirmada pela GNR que garantiu que tudo decorreu sem incidentes. Do Tribunal de Setúbal surgiram novidades sobre as crianças francesas abandonadas em Alcácer do Sal. Os 2 irmãos de 4 e 5 anos vão regressar à França e ficam ao cuidado dos serviços de apoio social de Colmar. A mãe e o padrasto continuam detidos em Portugal. Na Bélgica, há notícia de uma colisão entre um comboio e um autocarro escolar. Morreram pelo menos 4 pessoas, incluindo 2 crianças. A fechar o dia, o concerto de Bad Bunny em Lisboa decorre por esta hora no Estádio da Luz e repete amanhã com lotação esgotada. Mais notícias no site da rádio. Boa noite e até amanhã.
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1: O modo slowdown continua ativado até às 11. Está na M80, a música certa para abrandar neste final de dia.
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1: Agora é simples desacelerar o coração, mas manter o pé a bater o ritmo da música. O Survivor daqui a pouco.

O Corpo é que Paga era António Variações na M80. E num mundo em que tudo se paga, o dinheiro faz muita diferença. Vem aí mais um super sorteio Show Me the Money e pensa em tudo o que faria com 21.013 euros de jackpot e ou 21 mil de prémio mínimo. Isto esta semana é como lhe digo.

68.900 por um euro mais IVA e fica inscrito vencer para o 68.900. Passo 2. Estar atento esta sexta-feira ao telefone e se ele tocar à hora oficial do sorteio Show Me the Money, há uma boa possibilidade de ser o Renato Duarte, por isso atenda. Atenda e garante logo 21 mil euros. Fácil. Depois pode, claro, chegar aos 21 mil e 13 euros do jackpot, mas quem é que se preocupa com isso quando já ganhou 21 mil? Bem, cada um sabe de si.

Um dia deste estava a fazer zapping e eis que me deparo com um videoclipe de Avril Lavigne. E o que é feito dela? Bom, fez um regresso aos palcos entre 2022 e 2025. Depois de um período mais discreto, até por causa de problemas de saúde, ela voltou com força, lançou um álbum em 2022, regressou às suas raízes pop-punk, em 2024 editou um Greatest Hits com os seus maiores clássicos e andou então em digressão quase contínua entre 2022 e 2025. A Greatest Hits Tour teve 69 concertos, foi um grande sucesso nostálgico e neste momento ela está numa pausa sem datas oficiais de concertos confirmados por agora. Depois de anos na estrada, está a fazer assim, a viver mais low profile, mas continua a fazer colaborações pontuais, ou seja, não desapareceu, só abrandou o ritmo. Avril é um caso curioso, já não é a miúda rebelde de Skater Boy, mas também não é apenas nostalgia, é sem dúvida um ícone do pop punk. Vamos então recordá-la com a tal música que apanhei a dar no outro dia, o videoclipe estava a passar na televisão. Quem é que se lembra de Skater Boy? Isto é divertido. Avril Lavigne, hoje na minha playlist.

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A inconfundível pronúncia do Norte que junta GNR e Isabel Silvestre. É o final de 6 músicas seguidas. Bem-vindo ao Slowdown. Eu sou a Paula Fialho e agora olhamos para o tempo. A previsão para amanhã é de uma quarta-feira de tempo quente. No entanto, há também aguaceiros a que serão acompanhados de trovoada no interior norte e centro. Há uma pequena descida da temperatura e 29 de máxima em Faro, 30 no Porto, 36 graus amanhã em Lisboa. Daqui a pouco há Bruce Springsteen.

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fundadores dos Alphaville. Marion Gold é o nome artístico deste alemão com voz de tenor, que ficou conhecido nos anos 80 graças ao sucesso do álbum estreia da banda, Forever Young. Marion Gold também tem uma carreira a solo, mas continua a celebrar em palco o legado dos Alphaville. Forever Young e Big in Japan são músicas obrigatórias no alinhamento. Há mais

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6: Se vem de viagem, trabalha ao volante, obrigada por ter vindo à M80. Boa viagem.
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6: Estamos em slowdown, até às 11 aqui que tem a música certa para abrandar e começamos logo com Bob Marley e os Wailers. No Woman, No Cry, daqui a pouco.

0: Os da Weasel e este retratamento na M80. Muito boa noite, eu sou a Paula Fialho. Bem-vindo à rádio onde estão de longe as músicas, os artistas, as bandas da sua vida. A próxima, a primeira das próximas sessões é Luz e o Tu. Fala sobre alguém que quer ficar com outra pessoa, mas essa relação não é fácil, faz bem e faz mal ao mesmo tempo. Em boa verdade é isto, é aquele amor em que o coração diz fica e em que a cabeça diz corre, mas é. Daqui a pouco, With or Without You, Luz e o Tu. Boa noite, bem-vindo.
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É o final das 6 músicas seguidas na M80 com a Adriana Calcanhoto. Fico assim sem você. Eu sou a Paula Fialho, estou agora praticamente saída. Até às 11 mantemos-nos no modo slowdown, mas a partir daí a coisa vira para o M80 Ballads. Vamos baixar um bocadinho a velocidade da música e criar aqui um ambiente bastante mais aconchegante. Porque hoje, queria dizer isto antes de sair, é Dia Mundial do Drácula. Portanto, se encontrar interessante alguém muito pálido de óculos escuros, não se assuste. Há quem goste de comemorar com algum realismo. Vem aí primeiro o Michael Jackson. Olha o outro, Thriller. Até amanhã.

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década. Ao mesmo tempo que ajudava no sucesso dos Fleetwood Mac, Stevie Nicks também apostava numa carreira a solo e logo depois do álbum estreia, a Rolling Stone nomeou-a Rainha do Rock and Roll. Há mais música da M80 com Fleetwood Mac.

manhãs a M80 pode contar essencialmente com boa disposição, boas gargalhadas, uma malteira e também com a música da sua vida. Bom dia,

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noite vai caminhando a um ritmo sempre mais tranquilo por aqui. A música é essa, não para. Obrigado então por estar aí desse lado com estas baladas inesquecíveis. Até às 2 da manhã comigo, Nelson Miguel, neste M80 Ballads.

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Se a viagem até casa parece interminável, tenho a certeza que a música certa o vai ajudar a encurtar esse caminho. Entre as 11 da noite e as 2 da manhã, as baladas da sua vida passam todas por aqui. Eu sou o Nelson Miguel e está no ar mais uma edição do M80 Ballads.

certo que tem algumas músicas que marcam aqueles momentos mais inesquecíveis. E a próxima balada pode ser uma delas. Deixe-se então levar pelas melodias e também pelas lembranças. M80 Ballads, comigo, Nelson Miguel, até às duas.

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precisar de um bom som que lhe sirva de banda sonora. Eu sou o Nelson Miguel e fico feliz por estar deste lado a fazer-lhe companhia. M80 Ballads, entre as 11 da noite e as 2 da manhã.